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6: Aí, tranquilo. Mande áudio, né? Alô, Silene, boa noite. Paragatinga, Mato Grosso, ligada na nossa programação. Grande abraço, Ercilene. Tudo de bom. Afonso de Jesus, boa noite. Meu amigo Antônio de Lima, pedindo pra curtir Biquíni Cavadão no próximo bloco, tá? Que esse bloco agora, cara, hoje eu tô fazendo dobradinha, né? Já rolei Zé Ramalho e Raul Seixas, já rolei Legião Urbana e Engenheiros do Havaí, agora vou tocar Raimundo Fagner e José Augusto, né? Se você quiser alguma música desse também, você pode pedir aí, meu amigo Antônio, tá certo? Mas a gente vai rolar agora, começar esse bloco com a música Eternas Ondas. Essa música Eternas Ondas, ela é composta pelo nosso querido amigo Zé Ramalho, né? Zé Ramalho, ele fez essa música para ver se conseguia chamar a atenção do nosso querido rei Roberto Carlos, né? Então, numa viagem, num passeio lá no Rio de Janeiro, no Lady Laura, o Zé Ramalho apresentou essa música Eternas Ondas para o rei Roberto Carlos. O rei aí se admirou com a música, se admirou com outras músicas do Zé Ramalho e ficou de dar a resposta. Só que, passando um tempo, o rei mandou a mensagem dizendo que não ia tocar música, porque a música tinha muitas coisas escondidas dentro da música, e ele acabou não gravando Eternas Ondas, né? Mas aí Raimundo Fagner, o eterno Raimundo Fagner, chegou e falou: eu vou gravar essa música pra você, e gravou e cantou assim, ó.

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10: Sou Fábio Tarcísio, tô aqui pela Folha FM. Hoje rolando muita música boa, qualidade, música popular brasileira, no oferecimento de Alfa Viagens, Loja Neo, Odonto Company, Mercadinho Alegria, Frigo 10 e Paraíso das Tintas. 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E hoje eu quero parabenizar aí o meu amigo Rodrigo Carreiro, doutor Rodrigo Carreiro, lá da Odonto Company, que está aniversariando, desejando paz, saúde e felicidade. Que Deus traga o que é de melhor para você, para toda a sua família e todos os seus clientes, tá certo? Alusão super especial para você ligado, curtindo a gente. Gente, agora eu vou fazer, já fiz aqui no começo do programa, a gente já trouxe Raul Zé Ramalho, Legião e Engenheiros, logo depois a gente trouxe o Fagner e José Augusto, e vou encerrar essa última parte do programa com o nosso querido rei Roberto Carlos, tantas emoções.

0: Chegando no finalzinho, que é de bom, vou me entregar.
1: Só vejo a hora de você
0: voltar. É isso aí, gente, com Roberto Carlos. A volta. Agradecer o seu carinho, agradecer a sua audiência, dizer que nós trabalhamos no oferecimento de Alfa Viagens, Loja Nel, Odonto Company, Mercadinho Alegria, Frigodés e Paraíso das Tintas. Te desejo um final de semana maravilhoso, cheio de amor, felicidade, junto com as pessoas que você ama, que você possa aproveitar muito, tá certo? Que Deus te abençoe e traga o que é de melhor para você e para toda a sua família, e para você muita proteção e sabedoria. Valeu, valeu. Até segunda-feira, se Deus quiser, com mais uma programação especial do seu MP Boa. Tchau, tchau.
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10: Está no ar a Voz do Brasil. as notícias do governo federal que movimentaram o país no dia de hoje.
11: Olá, boa noite.
12: Boa noite para você que nos acompanha em todo o país.
11: Sexta-feira, 24 de julho de 2026.
12: E vamos aos destaques do dia.
11: Atenção, entregadores e mototaxistas.
12: A partir de segunda-feira, você pode negociar um novo veículo com juros mais em conta. Pablo Mundim.
13: O programa permite financiar um veículo zero quilômetro, como bicicleta elétrica, ciclomotor, motoneta, moto elétrica ou moto flex.
11: Proteção de mulheres na internet e enfrentamento da violência no ambiente digital.
12: Plataformas devem retirar em até 2 horas conteúdo íntimo não autorizado.
11: E está proibido o uso de inteligência artificial para criar imagens íntimas falsas.
12: É o que prevê o decreto que entrou em vigor esta semana, Luana Karen.
14: A norma engloba crimes e outros atos ilícitos praticados com o uso da internet que provoquem sofrimento físico, psicológico, sexual, político ou econômico.
11: E sancionada a lei que autoriza o uso do spray de pimenta para autodefesa por mulheres acima de 18 anos. Raquel Mariano.
15: O aerossol deverá ser de uso individual, intransferível e não poderá conter substância letal ou que cause intoxicação permanente.
12: Hoje, na apresentação da Voz do Brasil, eu, Helen Bernardes e Luciana Vasconcelos.
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12: Atenção, mototaxistas, motofretistas e entregadores de aplicativos habilitados no programa Move Brasil.
11: O início das operações da linha de crédito nos bancos para a compra de novos veículos começa na próxima segunda-feira, dia 27 de julho.
12: Nesta fase, a liberação do financiamento dependerá da análise feita pelas instituições financeiras.
16: Os trabalhadores que usam motocicletas e bicicletas como instrumento de trabalho terão um pouco mais de tempo para dar início à segunda fase da linha de financiamento do programa Move Brasil. As operações, que começariam em 13 de julho, foram adiadas para o dia 27 para a conclusão de testes tecnológicos e operacionais entre os sistemas dos bancos e do programa, explica o Wallace Moreira, secretário de Desenvolvimento Industrial, Inovação, Comércio e Serviços.
17: Nós fizemos uma prorrogação do programa para que isso estivesse garantido. Por quê? Porque com o fundo garantidor, não significa dizer que o trabalhador com problema de inadimplência, por exemplo, vai ter acesso a esse crédito. Mas melhora, por exemplo, a pontuação, as condições de score dos trabalhadores para ter acesso ao crédito.
16: A linha de crédito é destinada a entregadores ciclistas e motociclistas, motofretistas e mototaxistas. Tanto os que trabalham por aplicativos, quanto os que têm vínculo formal de emprego. O programa permite financiar um veículo zero quilômetro, como bicicleta elétrica, ciclomotor, motoneta, moto elétrica ou moto flex. A contratação do financiamento continua dependendo da análise de crédito feita pela instituição financeira. O financiamento tem prazo de até 48 meses para pagamento e carência de 2 meses. As operações contam com parte da cobertura do Fundo Garantidor de Operações, o FGO, como destaca o secretário de Desenvolvimento Industrial, Inovação, Comércio e Serviços, o Wallace Moreira.
17: A utilização do fundo garantidor vai mitigar o risco de crédito. Então a gente vai ter uma cobertura de 50% da receita e 100% da operação. Com Banco do Brasil e Caixa Econômica operando essas linhas de crédito, assim como outros bancos que se habilitarão ao programa. A taxa de juros para os homens é de 12,5% ao ano. A taxa de juros para as mulheres é de 11,5% ao ano.
16: Aqueles que não se habilitaram ainda podem fazer a solicitação, mas precisam cumprir alguns requisitos. É preciso ter CNH categoria A, estar cadastrado em aplicativos de transporte ou entrega há pelo menos 6 meses, com no mínimo 100 corridas ou entregas feitas, ou trabalhar com carteira assinada há pelo menos 6 meses. Em seguida, o trabalhador deve acessar o endereço movebrasil.sistema.gov.br e fazer a inscrição utilizando a conta Gov. Em até 5 dias úteis, o sistema informa se a solicitação atende aos critérios do programa. Com isso, os trabalhadores com participação confirmada poderão procurar a Caixa Econômica Federal, o Banco do Brasil ou outras instituições financeiras habilitadas para facilitar o crédito. Reportagem Pablo Mudim.
11: Após a divulgação de duas taxas adicionais impostas pelos Estados Unidos a produtos brasileiros, o governo informou como isso afeta o país.
18: Levantamento feito pelo Ministério do Desenvolvimento, Indústria, Comércio e Serviços apontou que 52,7% das exportações brasileiras para os Estados Unidos não estão alcançadas pelas sobretaxas.
11: Nessa categoria estão, por exemplo, café, carnes, ferro fundido, aeronaves, suco de laranja, frutas, vários produtos químicos e a maior parte das exportações de celulose.
18: De acordo com o Ministério, com base no comércio bilateral de 2024, estima-se que aproximadamente 23,1% das exportações ao país norte-americano estejam sujeitas às novas sobretaxas.
11: Agora é lei. Mulheres poderão usar aerossol de extratos vegetais, conhecido como spray de pimenta, para autodefesa.
18: A norma foi publicada hoje no Diário Oficial.
19: Foi sancionada nesta sexta-feira a lei que autoriza em todo o país a comercialização, a aquisição e a posse de aerossol de extratos vegetais, conhecido como spray de pimenta, para a autodefesa das mulheres. Para comprar o produto, elas terão que cumprir algumas exigências, como ter idade mínima de 18 anos, apresentar documento com foto e o comprovante de residência e declarar que não possui condenação por crime doloso com violência ou grave ameaça. O dispositivo pode ter capacidade máxima de 50 ml e pode ser usado apenas para repelir agressão injusta, atual ou iminente. Ele é classificado como um instrumento de menor potencial ofensivo e deve ser composto por extratos vegetais regulamentados pela Anvisa. O aerossol deverá ser de uso individual, intransferível e não poderá conter substância letal ou que cause intoxicação permanente. A comercialização será fiscalizada pelo Poder Executivo e os comerciantes deverão manter o registro das vendas por 5 anos e orientar as compradoras sobre o uso correto do equipamento. A nova legislação ainda cria o Programa Nacional de Capacitação em Defesa Pessoal e Uso de Instrumentos de Menor Potencial Ofensivo para Mulheres. A ideia é oferecer orientações sobre legítima defesa e ações de combate à violência doméstica. Raquel Mariano, para a Voz do Brasil.
11: E já estão em vigor novas regras para proteger as mulheres do ambiente digital.
18: O decreto publicado nesta semana estabelece diretrizes para prevenir e combater os crimes cometidos ou facilitados pelo uso de tecnologias, incluindo conteúdos manipulados por inteligência artificial.
11: Confira agora na reportagem de Luana Karen.
20: A violência contra mulheres não conhece limites físicos e cada vez mais as agressões se espalham pelas redes sociais, aplicativos de mensagens e outras plataformas digitais. Para enfrentar esse cenário, entraram em vigor novas regras que reforçam a proteção das mulheres no ambiente digital e estabelecem responsabilidades para as plataformas de internet, como destaca a ministra das Mulheres, Márcia Lopes.
21: Toda vez que uma mulher se sentir ofendida, humilhada, com exposição de conteúdos íntimos não consentidos, ela imediatamente denuncia para a plataforma e a plataforma tem 2 horas para a remoção desses conteúdos. Caso contrário, responderá com multa, com outros tipos de controle pela Agência Nacional de Proteção de Dados do Ministério da Justiça.
20: O decreto define o que é violência contra a mulher em ambiente digital. A norma engloba crimes e outros atos ilícitos praticados com o uso da internet e de tecnologias digitais, que provoquem sofrimento físico, psicológico, sexual, político ou econômico. A delegada-chefe adjunta da Delegacia Especial de Atendimento à Mulher, de Brasília, Mariana Almeida, destaca que grande parte das vítimas são crianças e adolescentes.
22: Muitos desses casos têm acontecido com adolescentes, principalmente ali na faixa iniciando ali dos 10, 11 anos de idade, que é o que, quando a gente acredita que elas passam a ter um acesso ao celular um pouco mais livre, né? E aí a gente vê, infelizmente, esses casos em que essas meninas são cooptadas através desses, até mesmo de chats de jogos, né?
20: Uma das principais mudanças trazidas pelo decreto é a obrigação das plataformas digitais de agir com rapidez nos casos de divulgação de imagens ou vídeos íntimos sem autorização, o conteúdo deverá ser retirado do ar em até 2 horas após a notificação. As empresas terão ainda que oferecer canais gratuitos e de fácil acesso para denúncias, acompanhar cada caso e divulgar informações sobre a Central de Atendimento à Mulher, o Ligue 180. A delegada-chefe adjunta Mariana Almeida destaca que muitas vezes, por estar atrás de uma tela, o criminoso acredita que pode sair impune.
22: A internet, ela deixa rastro. Então, nós temos, sim, meios, nós temos mecanismos de, através desses rastros, né, que são deixados ali, é possível, sim, responsabilizar esses agressores que tentam ali se valer desse anonimato para praticar esses crimes contra as mulheres.
20: O decreto também trata de um problema cada vez mais comum, o uso da inteligência artificial para criar imagens ou vídeos falsos de nudez ou conteúdo sexual envolvendo mulheres. As plataformas deverão adotar mecanismos para identificar e bloquear esse tipo de solicitação. Outra novidade é a determinação para reduzir o alcance de ataques coordenados contra mulheres nas redes sociais, especialmente quando envolvem mulheres que exercem funções públicas ou têm grande exposição profissional, como jornalistas. A fiscalização ficará a cargo da Autoridade Nacional de Proteção de Dados. Casos de violência contra a mulher podem ser denunciados pelo Ligue 180, que funciona gratuitamente 24 horas por dia. Violações de direitos humanos também podem ser comunicadas pelo Disque 100. Reportagem Luana Karen.
0: Atualmente, a maior parte dos serviços públicos podem ser encontrados pela internet usando a conta GovBR.
1: Mais de 177 milhões de pessoas usam o GovBR e são mais de 13 mil serviços públicos digitais disponíveis.
0: O repórter Carlos Oliveira fala quais cuidados que temos que ter com a conta. Vamos ouvir.
2: O primeiro cuidado que você precisa ter com a conta GovBR é guardar a sua senha com o mais absoluto sigilo. Nunca compartilhe com ninguém. Tenha o mesmo rigor que você tem com a senha do seu banco. Outra coisa importante é aumentar o nível da sua conta GovBR para ouro, caso ainda não seja. Aí você pode fazer o reconhecimento facial, o que torna a identificação ainda mais segura contra possíveis fraudes. Habilite também a verificação em 2 etapas. Com isso, toda vez que você entrar no GovBR, colocar o seu CPF e senha, o aplicativo GovBR vai gerar um código. Só depois que digitar esse código é que você terá acesso à plataforma. A verificação em 2 etapas vai funcionar se você tiver a conta GovBR de nível prata ou ouro. Você ainda pode fazer a gestão dos dispositivos que acessam sua conta GovBR. Essa ferramenta permite o monitoramento de quais aparelhos e em que locais a sua conta foi acessada pela última vez. E o histórico da conta GovBR, do mesmo jeito, mostra todos os acessos, além dos atendimentos feitos na plataforma. Mais de 177 milhões de pessoas usam o GovBR e são mais de 13 mil serviços públicos digitais disponíveis. A plataforma abrange serviços federais, estaduais e municipais. Segundo o diretor do Departamento de Identidade Digital da Secretaria de Governo Digital do Ministério da Gestão, Hudson Mesquita, este ambiente do GovBR é seguro.
23: Não há registros de invasões ou de vazamento de dados na plataforma GovBR. O sistema possui diversas tecnologias e processos de monitoramento que garantem a segurança dos ambientes tecnológicos e a privacidade das pessoas.
2: Para saber como aumentar o nível de sua conta, fazer a verificação em 2 etapas, habilitar a gestão de dispositivos, ver como baixar o aplicativo GovBR e tirar qualquer dúvida sobre a plataforma, acesse o site gov.br/conta. Também existem unidades de atendimento presencial do GovBR. Para saber se tem uma perto de você, acesse o site gov.br/presencial. Reportagem Carlos Oliveira.
1: Lidar com dinheiro não precisa ser um bicho de 7 cabeças e o aprendizado pode começar bem cedo na própria escola.
0: Para ajudar o ensino dentro das salas de aula, as secretarias de educação podem contar com material de apoio do FNDE. Saiba mais com Diego Freitas.
24: Secretarias estaduais e municipais de educação já podem acessar os materiais do projeto Educação Fiscal, Cidadania e Controle Social nas Escolas. Os conteúdos estão disponíveis no portal do Fundo Nacional de Desenvolvimento da Educação, FNDE. Os materiais podem ser utilizados em disciplinas, projetos pedagógicos locais e atividades de educação integral, observadas as definições de cada sistema de ensino. Segundo o Ministério da Educação, a proposta é apoiar o trabalho das redes da educação básica com conteúdos voltados à educação fiscal, ao orçamento público, à transparência e ao controle social. Os recursos pedagógicos e as informações sobre a adesão podem ser consultados na página

0: Aquino, que é também pai e sobrinho de surdos, destaca a importância da participação da sociedade em torno deste tema.
1: Essas opiniões da sociedade constituem uma das fontes que ajudam os conselheiros a pensarem e a deliberarem. É absolutamente fundamental para que a modalidade possa ter consequências nos sistemas de ensino, nas escolas.
0: A consulta pública vai embasar a elaboração das diretrizes curriculares nacionais da educação bilíngue de surdos, um norte para estados e municípios na expansão e na consolidação dessa modalidade de ensino. Alguns dos pontos abordados pelo documento são o uso da língua brasileira de sinais nas escolas, o ensino do português escrito como segunda língua, a formação de professores bilíngues e a produção de materiais didáticos específicos para estudantes surdos. Para contribuir, basta acessar a plataforma brasilparticipativo.presidencia.gov.br. Reportagem Thaís Antônio.
2: E você pode aprender inglês e espanhol pela internet na plataforma MEC Idiomas.
3: A ferramenta é voltada à aprendizagem do nível básico ao avançado.
2: Saiba como se inscrever com Thaísa Vitória.
4: Uma plataforma gratuita para estudantes iniciarem ou complementarem o aprendizado em línguas estrangeiras. Esse é o objetivo do MEC Idiomas, que oferece cursos de inglês e espanhol por meio do portal mecidiomas.mec.gov.br ou de aplicativo. Para acessar a ferramenta, é necessário fazer login com uma conta gov.br. O usuário deve escolher o idioma que quer aprender. Em seguida, pode realizar o teste de proficiência disponível, que avalia o grau de conhecimento, ou iniciar diretamente pelo nível básico. Depois, é só começar as aulas, realizar os exercícios propostos e avançar pelas unidades do curso. As aulas são organizadas em 6 níveis de aprendizado. Cada um deles reúne de 4 a 6 módulos, contendo entre 10 e 15 aulas. No total, estão disponíveis cerca de 800 aulas. Ao concluir um nível, o estudante recebe um certificado. Thaísa Vitória para a Voz do Brasil.
3: As férias de julho estão na reta final e o fim de semana promete ser de praias, piscinas, rios e lagos para crianças e adolescentes.
2: Mas, para garantir que a diversão não vire tragédia, a atenção com os pequenos precisa ser redobrada.
3: É amanhã, dia 25 de julho, é o Dia Mundial de Prevenção do Afogamento, uma data que reforça cuidados simples e que podem salvar vidas.
2: E a repórter Graziele Bezerra mostra o que pais e responsáveis devem fazer para proteger a garotada.
5: A babá Cassiane de Freitas aproveitou os últimos dias de férias para levar a filha Ruth Esther, de 8 anos, para brincar e nadar no Lago Paranoá, em Brasília. Mas em nenhum momento da brincadeira desviou a atenção da menina. Era um olho na cria e o outro também.
6: Ia ter bastante atenção, né? Porque criança cega a gente. Eu tenho muito medo também, por isso que eu deixo ela só no raso mesmo, porque a água é traiçoeira, né?
5: Nadar no lago é uma das brincadeiras preferidas da Ruth, que está sempre atenta para evitar acidentes na água.
7: Eu brinco de peixe, porque eu amo nadar. Eu tomo cuidado para mim não afogar, porque eu sou inteligente.
5: O Davi Lucas, de 13 anos, também aproveitou os últimos dias de férias na água, mas tudo com muita atenção e cuidado.
8: Eu sei nadar, mas não sou aquela pessoa que nada muito bem, e aí de vez em quando eu uso boia, mas como aqui eu tava com meu pai, né, ele tava tendo atenção e me olhando.
5: Dados do Ministério da Saúde apontam que dos cerca de 72 mil afogamentos ocorridos no Brasil entre 2010 e 2023, mais de 13 mil foram de crianças e adolescentes de 0 a 14 anos. Para os pequenos, entre 1 e 4 anos, essa é a segunda maior causa de mortes acidentais no país. E o afogamento em águas naturais, como rios e lagos, foi o mais frequente. Segundo o sargento Flávio Rosa, do Grupo de Operações Aquáticas do Corpo de Bombeiros do Distrito Federal, existem cuidados que precisam ser adotados para evitar que a diversão seja substituída por tragédia.
9: Em afogamento, a gente fala que água no umbigo é sinal de perigo.

0: Uma criança deve estar a um braço de distância do adulto responsável. A responsabilidade sobre a criança é do próprio responsável e não delegar isso jamais. Existe um tipo de boia que é o mais eficaz, que é ela que vai no tórax da criança e vai nos braços. Mesmo com equipamento, a criança deve estar sob observação.
1: Para os adultos, o alerta do sargento é: se beber, não mergulhe.
0: Mais de 70% dos afogamentos têm influência da bebida alcoólica. Bebeu, interessante que não entre na água.
1: O Brasil tem uma política nacional de redução da morbimortalidade por acidentes e violências. O plano estabelece diretrizes para prevenir mortes e ferimentos causados por acidentes no país. Entre as diretrizes dessa política está a promoção de práticas e comportamentos seguros e saudáveis para evitar que os afogamentos acabem em morte ou lesões físicas, como explica a médica do Hospital Universitário de Brasília, Thaís Mendonça Barbosa.
2: É importante que a gente determine quem é o guardião da vez, né? Quem que vai cuidar daquelas crianças que estão próximas à água e que essa pessoa tenha atenção total naquilo. Claro que saber nadar diminui o risco, mas a gente tem que lembrar que ele não elimina, né? Brincadeiras na água, essa criança pode engolir a água, ela pode bater a cabeça num salto. Por isso que mesmo crianças que sabem nadar precisam estar sob supervisão e a gente lembrar que tudo acontece em questão de segundos, né?
1: O socorro imediato pode salvar vidas em caso de afogamentos. As ocorrências devem ser comunicadas ao SAMU no 192 ou aos bombeiros no número 193. Reportagem Graziele Bezerra.
3: E hoje, sexta-feira, Luciana, tem dica para o final de semana. Que tal assistir de casa um filme brasileiro?
4: Acho uma ótima ideia, Ellen. E a dica que quem vai dar sou eu. É a plataforma pública de streaming Tela Brasil, que tem mais de 550 opções de produções.
3: É, além de produções infantis, tem alguns indicados ao Oscar, como O Que É Isso, Companheiro? E clássicos como Deus e o Diabo na Terra do Sol, de Glauber Rocha.
5: A produção nacional de cinema está disponível a qualquer pessoa, em qualquer lugar, na palma da mão. É o Tela Brasil, primeira plataforma pública de streaming do audiovisual brasileiro. São filmes premiados, documentários, produções infantis, obras musicais e animações, entre mais de 550 títulos no catálogo. E o acesso é gratuito. Basta usar a conta gov.br. A plataforma apresenta ainda filmes brasileiros indicados ao Oscar, entre eles O Quatrilho, de Fábio Barreto, e O Que É Isso, Companheiro, de Bruno Barreto, além de sucessos de bilheteria, como Carandiru, de Hector Babenco, e Olga, de Jaime Monjardim. Também estão disponíveis clássicos do cinema brasileiro, como Deus e o Diabo na Terra do Sol, de Glauber Rocha, e A Hora da Estrela, de Suzana Amaral. Mais de 300 obras oferecem recursos, como legendas descritivas, audiodescrição e tradução em libras. O aplicativo Tela Brasil está disponível para celulares e tablets com sistemas Android e iOS e na versão para computadores no endereço telabrasil.cultura.gov.br. Daniele Popov para A Voz do Brasil.
4: As agências do INSS terão mais de 13 mil vagas de atendimento nesse fim de semana em todas as regiões do país.
3: Os atendimentos serão destinados à realização de perícias médicas e avaliações sociais, etapas obrigatórias para concessão de benefícios.
4: Para ser atendido, o cidadão precisa agendar pelo site ou aplicativo Meu INSS, ou então pelo telefone na central 135.
3: E essas foram as notícias do governo federal.
4: Uma realização da Secretaria de Comunicação Social da Presidência da República.
3: Com produção da Empresa Brasil de Comunicação.
4: Fique agora com as notícias do Poder Judiciário e do Congresso Nacional. Boa noite e um bom fim de semana.
3: Boa noite e até segunda-feira.
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8: No Tribunal Constitucional de Portugal, o presidente do STF defende criação de rede de cortes constitucionais em defesa da independência judicial.
9: Para o STJ, é assédio de consumo a visita não solicitada a idosos para oferecer empréstimo consignado.
8: Tribunal Superior do Trabalho apoia a campanha de combate ao tráfico de crianças e adolescentes pela internet.
9: Boa noite, eu sou Marcela Luiz.
8: E eu sou Walter Lima.
9: O presidente do Supremo Tribunal Federal, ministro Edson Fachin, defendeu nesta sexta-feira, em Lisboa, a criação de uma rede de cortes constitucionais da América Latina, do Caribe e da Península Ibérica.
8: A proposta foi apresentada durante uma visita institucional ao Tribunal Constitucional de Portugal, com o objetivo de fortalecer a cooperação entre os tribunais na defesa da democracia, do Estado de Direito e da independência do Judiciário. Marcelo Della Libera.
10: O presidente do Supremo fez um balanço da agenda de sexta-feira em Portugal e destacou os avanços nas relações entre as instituições de justiça dos países de língua portuguesa.
11: Tivemos dois encontros muito produtivos. O primeiro com o Conselho Superior da Magistratura de Portugal, no qual discutimos integrações institucionais muito importantes. O segundo encontro que tivemos foi com o senhor presidente do Tribunal Constitucional Português e nós levamos a ele a nossa preocupação para criar e desenvolver uma rede na comunidade dos países de língua portuguesa de defesa da autonomia e da independência judicial.
10: Durante a agenda, também foi anunciada a primeira edição do curso Justiça 4.0. A formação será realizada em novembro no Supremo Tribunal Federal e reunirá representantes da comunidade dos países de língua portuguesa.
9: Para o STJ, é assédio de consumo a visita domiciliar de correspondentes bancários a aposentados e pensionistas do INSS sem solicitação para oferecer empréstimos consignados.
8: Essa prática é proibida pelo Código de Defesa do Consumidor. Fátima Uchoa.
12: O Ministério Público do Maranhão ajuizou ação civil pública após denúncias de assédio de consumo em Timbiras. A terceira turma do STJ manteve a decisão da Justiça Maranhense que condenou instituições financeiras a não realizarem visitas à casa de idosos para oferecer empréstimos consignados quando o serviço não tiver sido solicitado. Segundo a ministra relatora Nancy Andrighi, considerando a hipervulnerabilidade do idoso, a visita domiciliar não solicitada reduz drasticamente a margem de reflexão, pressionando a aceitação imediata do serviço.
9: Tribunal Superior do Trabalho apoia campanha de combate ao tráfico de crianças e adolescentes pela internet.
8: Este ano, a iniciativa foca na conscientização sobre os riscos das redes sociais. Marla Lacerda.
13: A campanha O Tráfico de Pessoas é Real quer conscientizar pais, mães, professores e sociedade sobre os perigos que sites e redes sociais oferecem. Um alerta sobre conversas aparentemente inocentes em ambientes virtuais, mas que, na verdade, terminam em aliciamento de vítimas. Mais de 3 milhões por ano. A campanha faz parte do projeto Liberdade no Ar, que desde 2022 conta com o apoio da Justiça do Trabalho na divulgação de vídeos e banners de conscientização.
9: Justiça determina que vereador de Joinville, em Santa Catarina, e outro réu removam vídeos ofensivos publicados em redes sociais.
8: A ação foi apresentada pelo Ministério Público Federal. Vanessa Pereira.
14: Segundo a ação, os vídeos publicados por um vereador de Joinville, em Santa Catarina, e por outro réu, contém mensagens discriminatórias e ofensivas contra moradores de comunidades periféricas, migrantes e beneficiários de programas sociais. Com isso, a Justiça Federal em Florianópolis determinou que os réus removam os conteúdos do ar em até 24 horas e que a empresa Meta retire os links das publicações do ar em até 48 horas, sob pena de multa.
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8: Boa noite.
9: E um bom fim de semana.
8: E até segunda-feira.
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15: Eu sou Humberto Pinheiro e estes são os destaques de hoje do Jornal do Senado, que começa agora. Acordo entre Mercosul e União Europeia é destaque da pauta internacional do Senado. Lei garante crédito a empresas afetadas pela crise no comércio externo. Aprovada pelo Senado, lei garante meia entrada na Copa do Mundo Feminina de 2027. Boa noite. O acordo de livre comércio entre o Mercosul e a União Europeia foi o principal destaque da pauta internacional do Senado no primeiro semestre. Após 26 anos de negociações, os senadores aprovaram o acordo provisório de comércio entre os dois blocos. A medida abre caminho para a formação de uma das maiores áreas de livre comércio do mundo, com um mercado de mais de 700 milhões de consumidores. Mais informações com o repórter Pedro Pincer.
16: O texto prevê redução de tarifas para 91% dos produtos importados pelo Mercosul e 95% dos produtos importados pela União Europeia. O acordo criará uma das maiores áreas de livre comércio do mundo, ligando os dois blocos em um mercado de mais de 700 milhões de pessoas. Entre os pontos positivos estão o aumento das exportações agrícolas, maior acesso a equipamentos e maquinários europeus, atração de investimentos e modernização industrial. A senadora Tereza Cristina, do Progressistas de Mato Grosso do Sul, deu mais detalhes sobre o tratado.
17: E o acordo, ele é muito amplo. Ele trata de compras governamentais, investimentos, ele trata do setor financeiro, produtos do agro que vão ter acesso ao mercado europeu com alíquotas mais baratas e também o que nós vamos receber de lá. É uma coisa de mão dupla o acordo, não só o que nós exportamos e o que nós vamos importar de lá.
16: Outro acordo de livre comércio considerado importante foi o firmado entre o Mercosul e Singapura. Pelo texto, o país asiático concederá isenção tarifária imediata e integral à totalidade de produtos exportados pelo Mercosul. Já o bloco sul-americano se compromete a eliminar progressivamente, em até 15 anos, as tarifas incidentes sobre 95,8% dos produtos do país asiático, o que corresponde a 90,8% do total do valor atualmente importado. Outros tratados internacionais aprovados dizem respeito à proteção de direitos do consumidor em contratos do Mercosul e projetos de coprodução cinematográfica com a França e com a China.
15: Foi sancionada a lei que cria linhas de crédito para empresas afetadas pelas crises do comércio internacional. A medida prevê até 15 bilhões de reais em financiamentos para exportadores de outros setores da economia. O objetivo é ampliar o acesso ao crédito, preservar a competitividade das empresas brasileiras e reduzir os impactos de instabilidade no mercado externo. Repórter Patrícia Oliveira.
18: A nova lei busca reduzir o impacto do aumento das tarifas sobre produtos brasileiros. Poderão ter acesso ao crédito empresas da indústria, da agropecuária, da pesca, da aquicultura, da mineração e também cooperativas e associações. Os recursos podem ser usados para capital de giro, compra de máquinas e equipamentos e modernização da produção. O presidente da Comissão de Relações Exteriores, senador Nelsinho Trade, do PSD de Mato Grosso do Sul, defende a atuação coordenada das instituições brasileiras.
19: Precisamos entender se os instrumentos criados são suficientes para enfrentar uma situação como essa e, se necessário, discutir aperfeiçoamento, sempre com base em critérios técnicos e na proteção da economia brasileira.
18: O governo prevê que o novo tarifaço vai atingir 18% das exportações brasileiras para os Estados Unidos.
15: A Comissão de Constituição e Justiça aprovou neste ano um pacote de propostas voltadas à eficiência do Poder Judiciário, à modalidade administrativa, à segurança de servidores essenciais e à regulação de direitos civis. Entre as matérias estão o estabelecimento de barreiras contra a sobrecarga processual em tribunais superiores, a tipificação de novos crimes qualificados e o endurecimento das normas contra a lavagem de dinheiro no país. A reportagem é de Bruno Lourenço. Censo.
20: A Comissão de Constituição e Justiça votou neste primeiro semestre restrições para o uso de dinheiro em espécie para a compra de imóveis, a autorização para que servidores públicos sejam MEIs e iniciativa que define critérios objetivos para a concessão da assistência judiciária gratuita. Os senadores chancelaram ainda a regulamentação do chamado filtro de relevância para a admissão de recursos especiais direcionados ao Superior Tribunal de Justiça. O relator da matéria, senador Sérgio Moro, do PL do Paraná, enfatizou que o acúmulo de processos nas cortes superiores inviabiliza uma justiça de qualidade.
21: Porque o acesso em demasia aos tribunais superiores, pelo acúmulo de milhares de processos nessas cortes, acaba dificultando a porta de saída. E o cidadão quer ver o final do processo.
20: A CCJ também aprovou no semestre a criminalização do exercício ilegal da medicina veterinária e o projeto que agrava as punições para crimes cometidos contra profissionais das áreas de saúde e de educação no exercício das funções. A comissão estabeleceu ainda regras de custódia compartilhada de animais de estimação em casos de dissolução conjugal, fixou o prazo máximo de 5 anos para regularização e reordenamento de fios aéreos em postes pelas empresas de telefonia e energia e assegurou a equiparação de direitos de agentes indígenas de saúde e de vigilância sanitária aos agentes comunitários.
15: Apesar de reconhecer que o acesso à educação foi ampliado nas últimas décadas, o senador Confúcio Moura, do MDB de Rondônia, lembrou que é preciso garantir permanência dos alunos nas escolas, evitando a evasão e que haja aprendizagem efetiva. Para que isso ocorra, argumentou, é necessário valorizar os professores. Confúcio Moura também destacou que a melhoria da educação depende da continuidade das políticas públicas relacionadas ao setor e da redução das desigualdades entre as regiões do país.
22: Já não se trata apenas de garantir acesso, temos que garantir a permanência do aluno na sala de aula, a aprendizagem efetiva do aluno, a formação que prepare o cidadão para a vida. É aí que está o segredo, o nó da questão.
15: A FIFA começou a receber o cadastro de interessados em comprar ingressos para a Copa do Mundo Feminina de 2027, que será realizada no Brasil. Lei aprovada pelo Congresso Nacional garante o direito à meia entrada para estudantes, idosos, jovens de baixa renda e pessoas com deficiência. O benefício vale para todos os jogos disputados no país e busca ampliar o acesso do público ao maior torneio do futebol feminino. Mais detalhes com Rodrigo Rezende.
23: O cadastro para receber informações sobre a compra dos ingressos para a Copa do Mundo Feminina de 2027 já começou. As informações estão no site fifa.com. A lei com as regras para a Copa de 2027, aprovada pelo Congresso, garante uma carga de ingressos com preços pela metade para estudantes, pessoas com mais de 60 anos e jovens de baixa renda com até 29 anos cadastrados no CadÚnico. O senador Romário, do PL do Rio de Janeiro, destaca que o evento de 2027 terá um legado importante e se aproveitará da estrutura construída para a Copa de 2014.
24: Estamos falando de jovens e crianças que certamente irão se inspirar com as atletas e com a festa nos estádios. Estamos falando também do turismo e dos recursos da economia que serão gerados.
23: 8 cidades brasileiras serão sedes da Copa do Mundo em 2027. São elas: Rio de Janeiro, São Paulo, Belo Horizonte, Recife, Fortaleza, Salvador, Brasília e Porto Alegre.
15: Com trabalhos técnicos de João Lira, o Jornal do Senado fica por aqui. Acompanhe agora as notícias do Tribunal de Contas da União e da Câmara dos Deputados. Boa noite e um bom fim de semana.
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26: 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O objetivo é assegurar que cartas e encomendas continuem chegando a todos os brasileiros, inclusive em regiões mais distantes. A auditoria apontou que os serviços postais continuam sendo essenciais, principalmente para moradores de áreas rurais e locais de difícil acesso. Nessas regiões, eles também garantem o acesso da população a documentos, medicamentos e outros serviços importantes. O TCU identificou desafios como dificuldades de financiamento, falhas no acompanhamento da qualidade dos serviços e necessidade de melhorar o planejamento. Por isso, o tribunal recomendou medidas para fortalecer a gestão, aumentar a transparência e garantir a continuidade dos serviços em todo o Brasil. 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
2: Câmara aprova atendimento permanente para mulheres vítimas de violência.
3: Comissão limita a autoria de obra artística com uso de inteligência artificial.
2: Projeto prevê medidas para enfrentar os impactos climáticos nas escolas.
3: Plenário pode votar medida que impede fim repentino de jogos eletrônicos.
2: Boa noite. Já pode entrar na pauta de votações do plenário projeto que obriga empresas de jogos eletrônicos a avisarem antes de retirarem o produto do mercado. O repórter Antônio Vital tem os detalhes da proposta.
4: Ganhou o regime de urgência e pode ser votado no plenário da Câmara, projeto que pretende acabar com um dos principais motivos de queixas de jogadores de videogames, que é a retirada do produto do ar pela empresa desenvolvedora sem que haja um aviso prévio ou até mesmo a chance de manter o game em um servidor próprio, disponível para quem quiser. Hoje, diversos videogames vendidos no mercado, na verdade, não passam de uma licença que dá direito aos compradores acessarem o conteúdo online, sem que o jogo possa ser baixado no computador. Isso significa que, quando a empresa decide retirar o produto do mercado, os jogadores que pagaram pela licença ficam sem acesso ao game. O projeto que ganhou o regime de urgência foi apresentado pela deputada Jandira Fegali, do PCdoB do Rio de Janeiro, e prevê obrigações para as empresas desenvolvedoras dos jogos. Obriga, por exemplo, que os consumidores sejam avisados com antecedência de 180 dias antes da retirada do produto e determina que os jogos fiquem disponíveis por pelo menos 2 anos antes de serem descontinuados. Os jogadores terão ainda o direito de serem informados se estão comprando um jogo que pode ser baixado no computador ou apenas uma licença para acesso online ao produto. Nesse caso, o fornecedor do jogo terá ainda que disponibilizar uma versão alternativa do jogo sem custos extras ou devolver o dinheiro pago, corrigido, quantia proporcional ao tempo de uso do produto. Segundo a autora do projeto, Jandira Fegali, as medidas foram sugeridas por comunidades de jogadores e complementam as regras do marco legal da indústria de jogos eletrônicos, uma lei aprovada em 2024. Além das obrigações das empresas, a proposta cria um fundo para preservação e fomento dos jogos eletrônicos. Os recursos serão destinados à preservação, catalogação, restauração e disponibilização pública dos jogos nacionais considerados relevantes, o que será feito em parceria com o Instituto do Patrimônio Histórico e Artístico Nacional, o IFAM. O regime de urgência foi aprovado de maneira simbólica pelo plenário. O deputado Kim Kataguiri, do Missão de São Paulo, defendeu as medidas previstas para evitar que o consumidor compre uma licença achando que está adquirindo um jogo, mas ele criticou a criação do fundo.
5: Os jogadores não estão pedindo a criação de um fundo público, os jogadores não estão pedindo que o IFAM faça qualquer regulamentação. A demanda é simplesmente corrigir uma falha de mercado, assimetria de informação. A empresa sabe quando vai encerrar o servidor, a empresa sabe até onde vai manter as suas atividades, mas não esclarece isso para o consumidor. A empresa sabe que não está vendendo o jogo, a empresa sabe que está vendendo licença, mas não deixa isso claro para o consumidor.
4: O projeto proíbe a venda de qualquer jogo eletrônico que não possa ser utilizado pelo consumidor de forma independente após o encerramento do serviço, com exceção daqueles oferecidos por meio de assinatura, e desde que isso esteja claro no contrato. A punição para a empresa que não obedecer às regras é multa que pode ser de 1% do faturamento bruto ou R$500 mil. Com o regime de urgência, o projeto pode ser votado a qualquer momento no plenário da Câmara, sem passar pela análise das comissões permanentes da Casa. Rádio Câmara, de Brasília, Antônio Vital.
1: Previdência.
3: Sérgio Brito, do PSD da Bahia, pede urgência na votação do projeto que regulamenta a aposentadoria especial dos agentes comunitários de saúde e dos agentes de combate às endemias. Ele lembra que a medida beneficia mais de 400 mil profissionais e reconhece o trabalho realizado para melhorar a atenção básica.
11: Esses profissionais estão todos os dias nas ruas, enfrentando sol, chuva, doenças e situações de risco para cuidar da saúde da nossa população. Eles são a porta de entrada do SUS e merecem reconhecimento. O projeto garante uma aposentadoria mais justa, aos 52 anos de idade para os homens e 50 anos para as mulheres, com pelo menos 20 anos de efetivo exercício na função, além de assegurar integralidade e paridade nos benefícios.
2: Sérgio Brito lembra ainda que o texto estabelece regras para os servidores que exerceram parte da carreira em outras atividades. Para ele, a proposta representa um ato de justiça e fortalece o SUS ao valorizar os profissionais responsáveis pela prevenção de doenças e pelo cuidado das famílias.
1: Agricultura.
3: O governo federal editou uma medida provisória como parte do acordo com o Congresso e o setor agropecuário para buscar soluções para a dívida agrícola. A repórter Silvia Munhato traz mais informações sobre o texto enviado pelo Executivo.
7: A Câmara analisa a medida provisória que autoriza a criação de linhas de crédito rural para recomposição de dívidas de produtores rurais e cooperativas afetados por eventos climáticos adversos ou pela redução nos preços de comercialização de seus produtos. O texto é fruto de um acordo entre o governo, representantes do setor e parlamentares, anunciado pelo presidente da Câmara dos Deputados, Hugo Mota. O deputado Alceu Moreira, do MDB do Rio Grande do Sul, da Frente Parlamentar da Agropecuária, disse que o setor teve que ceder nas suas reivindicações, mas que o acordo foi bom, porque sinalizou para a criação de um fundo garantidor que poderá reduzir custos de forma mais permanente.
8: Porque o fundo garantidor reduz o risco de quem financia. Se nós tivermos outro problema climático, o fundo garantidor vai conseguir indenizar as lavouras pela perda, o que significa dizer que o seguro agrícola virá logo depois, será muito mais barato, porque ele terá menos risco de indenização pela incidência do prejuízo.
7: Segundo o governo, a medida provisória deverá permitir a renegociação de mais de 100 bilhões de reais em dívidas, com um impacto anual nas contas públicas inferior a 4 bilhões de reais. Para ter acesso aos benefícios, produtores rurais e cooperativas devem ter registrado entre 2019 e 2025 perdas em duas ou mais safras, que resultaram na redução de, no mínimo, 30% da renda bruta esperada. Os encargos financeiros ficarão entre 6% ao ano e 12% ao ano, dependendo do porte do produtor. O prazo de reembolso será de até 8 anos, com carência de 2 anos para o pagamento da primeira parcela do principal. A medida provisória ainda permite que os bancos prorroguem por até 30 dias o vencimento das operações de crédito de produtores que estavam adimplentes até o dia 14 de julho. Da Rádio Câmara de Brasília, Silvia Munhato.
9: Desenvolvimento Regional.
2: Projeto de Hildo Rocha, do MDB do Maranhão, obriga os estados e a União a informarem as câmaras de vereadores sobre a execução de obras e serviços nos municípios. Ele explica que a ideia é ampliar a transparência e permitir que os vereadores acompanhem investimentos feitos com recursos públicos.
10: O governo federal, eles têm executado obras diretamente nos estados e nos municípios. E os estados também. Tem estado que até reforma de praça fazem. Entretanto, os vereadores, eles não têm acesso a essas informações. A União chega lá, o governo federal, através de algum órgão do governo federal, executa a obra e o vereador fica sem saber o que é que está acontecendo ali. Da mesma forma, o governo do estado chega no município, executa a obra e faz o serviço. E os vereadores ficam sem saber.
3: Pelo texto, devem ser repassadas informações como valor da obra, fonte dos recursos, prazos e identificação do órgão executor ou da empresa contratada. Hildo Rocha acrescenta que a medida prevê punição para quem deixar de comunicar as ações ao Legislativo Municipal.
9: Educação.
2: Avança na Câmara projeto que prevê medidas para enfrentar os impactos climáticos nas escolas. A repórter Júlia Lopes traz mais informações sobre a proposta.
12: A Comissão de Educação da Câmara dos Deputados aprovou um projeto que estabelece diretrizes para reduzir os efeitos das mudanças climáticas no ambiente escolar, como ondas de calor e chuvas intensas. A proposta prevê ações de adaptação e educação ambiental nas unidades de ensino, além de medidas para garantir conforto térmico em salas de aulas e áreas comuns. Para a autora do projeto, deputada Sâmia Bonfim, do PSOL de São Paulo, adaptar as estruturas das escolas às mudanças climáticas é fundamental.
13: As escolas, elas precisam estar adaptadas para que o direito à educação seja assegurado, para que os alunos possam aprender e para que os trabalhadores da educação possam trabalhar, porque senão é inviável, é impossível. E aí o projeto propõe iniciativas e diretrizes para que haja mudança da estrutura, da arquitetura, instalação de ar-condicionados, ventiladores, arborização, ou seja, é uma meta mesmo, uma construção de escolas em que a infraestrutura considere as questões climáticas também.
12: No texto proposto pela relatora, deputada Silvia Cristina, do PP de Rondônia, haverá mudanças na Lei de Diretrizes e Bases da Educação para garantir que seja de responsabilidade do poder público realizar instalações escolares adequadas ao clima de acordo com cada região. Segundo a relatora, não é necessário alterar regras sobre o uso de recursos da educação. Ela explicou que os investimentos para a adaptação das escolas já podem ser feitos com base na legislação atual. Dados do Censo Escolar de 2023 mostram que apenas 3 em cada 10 salas de aula da rede pública têm climatização. Isso significa que cerca de 70% ainda não contam com esse tipo de estrutura. Na rede privada, o índice de salas climatizadas chega a 47%. Ainda segundo o levantamento, cerca de 7.500 escolas não têm acesso à água potável e mais de 3.200 não contam com nenhuma fonte de água. Da Rádio Câmara de Brasília, Júlia Lopes.
6: O projeto que propõe medidas para a redução dos efeitos climáticos nas escolas ainda será analisado pelas comissões de Desenvolvimento Urbano, Finanças e Tributação e Constituição e Justiça.
9: Saúde.
2: A Câmara aprovou e já encaminhou ao Senado o projeto de Jorge Sola, do PT da Bahia, que permite a dispensa de licitação para aquisição pelo SUS de medicamentos da empresa brasileira de hemoderivados e biotecnologia, a Hemobras.
6: O deputado explica que a medida agiliza o acesso aos produtos, reduz entraves administrativos e fortalece a produção nacional. Jorge Sola acrescenta que a proposta garante o abastecimento do SUS e preserva o caráter público da produção desses medicamentos por meio da Hemobras.
14: É bom lembrar que a Hemobras produz hemoderivados a partir do plasma excedente coletado na rede de banco de sangue do SUS. E no Brasil, a nossa Constituição proíbe a comercialização do sangue e de todos os tecidos e órgãos. Então, não é possível uma empresa privada produzir hemoderivados no Brasil, porque sangue no Brasil não é mercadoria, sangue não pode gerar lucro. Por isso foi criada a Hemobras e por isso que a dispensa de licitação é extremamente coerente e necessária para o SUS.
9: Cultura.
2: Comissão aprova projeto que limita a autoria de obras com uso de inteligência artificial. A repórter Sofia Peçanha tem os detalhes.
16: A Comissão de Ciência, Tecnologia e Inovação aprovou o projeto que estabelece que apenas pessoas físicas podem ser reconhecidas como autoras de obras literárias, artísticas ou científicas. A proposta, apresentada pelo deputado Jonas Donizete, do PSB de São Paulo, altera a Lei de Direitos Autorais. Na prática, o texto reforça que, mesmo quando há uso de ferramentas de inteligência artificial no processo de criação, a autoria só poderá ser atribuída a um indivíduo humano, independentemente do nível de autonomia da tecnologia utilizada. O relator da proposta na comissão, o deputado Davi Soares, do Podemos de São Paulo, destacou que o uso de inteligência artificial deve ser equiparado a outras ferramentas usadas no processo criativo, como, por exemplo, pincéis e tintas utilizados por um artista plástico.
17: O uso das ferramentas de IA não pode ser considerado de forma diferente do emprego de qualquer outra ferramenta utilizada para a criação de obras, sejam elas físicas, analógicas ou digitais.
16: Segundo o projeto, a inteligência artificial pode ser usada como instrumento, mas não pode ser considerada autora de uma obra. Por exemplo, um escritor que utiliza um programa de IA para ajudar na elaboração de um texto continua sendo autor. Já conteúdos gerados automaticamente sem participação criativa humana relevante não terão autoria reconhecida. Na justificativa da proposta, o autor esclarece que a criação intelectual é um ato profundamente humano que reflete a individualidade, a personalidade e a criatividade do autor. Atributos que sistemas de IA, por mais avançados que sejam, não possuem. O relator, o deputado Davi Soares, ressaltou que a medida pretende proteger os criadores e evitar impactos no mercado cultural, como a produção em massa de conteúdos automatizados e a concentração no setor devido ao rápido avanço tecnológico.
17: Entretanto, a velocidade da evolução desses sistemas, a massificação do uso, exige uma resposta legislativa mais rápida, sob pena de estar sendo criada uma insegurança no ambiente de trabalho de artistas para os negócios de editores.
16: Agora, o projeto que assegura a humanos os direitos autorais de obras produzidas com o uso de inteligência artificial segue para análise na Comissão de Cultura. Da Rádio Câmara de Brasília, Sofia Peçanha.
9: Justiça.
6: Paulo Soares, do Podemos de São Paulo, apresentou o projeto de lei que cria o crime de corrupção sistêmica na legislação brasileira.
3: O texto prevê punições para agentes públicos envolvidos em esquemas ilegais de desvio de recursos do contribuinte.
18: É fundamental que a gente possa penalizar, criminalizar o que eu chamo de corrupção sistêmica, ou seja, incluir no Código Penal um dispositivo que possa colocar na cadeia para valer desde o político, aquele com o mandato, até o seu assessor que tenha participado de alguma maneira dos esquemas de corrupção. Ou seja, é o interlocutor que foi chamar um prefeito, um vereador, uma empresa terceirizada para fazer parte da esquema. Todos os agentes envolvidos nos esquemas de corrupção precisam ser penalizados e com cadeia. Inclusive, prevê penas pesadas, mais de 20 anos de prisão, no caso, por exemplo, de políticos com mandato.
2: Paulo Soares explica que o projeto amplia a responsabilização de todos os envolvidos em esquemas de corrupção e prevê penas mais rigorosas para esses crimes. Ele afirma que a proposta fortalece o combate à corrupção e aumenta a transparência na administração pública.
19: Segurança Pública.
3: A Câmara aprovou a oferta de canais de atendimento permanentes para mulheres vítimas de violência. A repórter Paula Bittar acompanhou a votação.
20: A Comissão de Constituição e Justiça da Câmara aprovou um projeto que determina a oferta permanente e gratuita de canais telefônicos e virtuais de atendimento para mulheres em situação de violência doméstica e familiar. O texto aprovado prevê que esses canais funcionem 24 horas por dia, todos os dias da semana, com profissionais capacitados para receber notícias de infrações penais, orientar as vítimas e encaminhá-las à rede de apoio. A proposta também estabelece que deverão ser elaborados relatórios mensais a partir dos dados coletados para subsidiar políticas públicas. A relatora do projeto na comissão, deputada Lídice da Mata, do PSB da Bahia, comentou a importância de reforçar a legislação de combate à violência contra mulheres.
21: Muitas vezes o primeiro pedido de ajuda acontece por telefone ou pela internet. Garantir que esses canais funcionem 24 horas por dia, todos os dias, de forma ininterrupta, faz com que a garantia, a proteção à mulher, ela possa ser efetiva. Que esses profissionais que funcionam nesses serviços sejam profissionais capacitados, significa ampliar o acesso à proteção e salvar vidas. Fortalecer a Lei Maria da Penha é reafirmar que o Estado não pode tolerar nenhuma forma de violência contra a mulher.
20: A proposta que determina a oferta permanente e gratuita de canais telefônicos e virtuais de atendimento para mulheres em situação de violência doméstica e familiar já pode seguir para o Senado, a menos que haja recurso para análise pelo plenário da Câmara. Da Rádio Câmara, de Brasília, Paula Bittar.
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2: Eimon, do PT do Rio de Janeiro, apresentou projeto que obriga síndicos de condomínios a comunicar às autoridades casos de suspeita de violência contra mulheres, crianças, idosos e animais. O objetivo é ampliar o enfrentamento da violência nos espaços residenciais.
23: Nos condomínios, muitas vezes, a gente tem aquela expressão: em briga de marido e mulher, ninguém mete a colher. A gente se posiciona sim. Então, esse nosso projeto diz que, em caso de suspeita de violência contra mulheres nos condomínios, contra pessoas idosas nos condomínios, contra crianças nos condomínios e também violência contra animais, portanto, a violência pet, os síndicos desses condomínios, eles têm a obrigação de se reportar às autoridades para que as investigações sejam feitas, para a gente barrar esta violência.
3: Raymond argumenta que o projeto não transforma o síndico em agente policial, mas atribui a ele a responsabilidade de proteger os condôminos. Para o deputado, a medida facilita a atuação de órgãos de proteção, como conselhos tutelares, delegacias especializadas e serviços de assistência social.
2: Termina agora o jornal Câmara dos Deputados, produzido pela Rádio Câmara, com trabalhos técnicos de Everson Onani e apresentação de Luciana Vieira e José Carlos Andrade. Uma ótima noite para você.
3: A Voz do Brasil está de volta na segunda-feira. Uma boa noite e um bom fim de semana.
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1: Emília Eduardo, conta essa história pra nós, hein?

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0: ruim demais, né?
1: Vamos, Marcelo.
0: Luiz aí, Maurílio. E Zé Neto e Cristiano.
2: Que é isso?
0: Sextou com S de saudade.

0: coisa aí.
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3: Às vezes no relacionamento entre você e alguém, a sua pessoa, nesse caso, é a melhor pessoa. Certo?

0: se amar primeiro antes de qualquer outra coisa, não é?
1: Com certeza.
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4: Tem.
3: Lógico que tem.
5: Você também tem que eu ser.

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1: Boa noite, Brasil!

0: coisa linda, Brasília!
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11: Vem, vem, vem, vem. Parceiro, falei pra ela esconder o celular porque ia dar ruim. Se ele pegar o iPhone dela, fudeu, viu?

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2: É o Silveira no piano.

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1: O Guilherme e quem, Lulinha?
2: É, meu filho.
1: Obrigado, meu irmão. Aqui no Goiás. Vamos lá.

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2: Bruno Rosa, Leite Romário.
3: Cerveja de socorro, meu amigo. Essa é pra sofrer, viu?

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3: O ex-superintendente da Polícia Federal em Roraima, período entre 2011 e 2014, o delegado Alexandre Saraiva, será afastado do exercício de suas funções por transgressão disciplinar. Saraiva, que liderou a apreensão do maior volume de madeira ilegal da história da Polícia Federal, é alvo de processo administrativo disciplinar com pedido de demissão, porque teria transgredido regras ao dar entrevistas e expor fatos internos da corporação. Em abril deste ano, quando chefiava a PF no Amazonas, o delegado chegou a apresentar uma notícia-crime contra o senador Teomário Mota, o então ministro do Meio Ambiente, e o presidente do Ibama, Eduardo Bin, por crimes ambientais, advocacia administrativa e organização criminosa. Saraiva também acusou Teomário Mota e o senador Messias de Jesus de atuarem em favor de criminosos na Amazônia, entre

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1: Porque a sofrência aqui é garantida. Chora não, coleguinha.

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0: Bom dia, Boa Vista, bom dia, Roraima, bom dia, Brasil, bom dia, mundo. Tá começando mais um programa Amigos do Volante. É isso aí, seu amigo Paco apresentando. É todos os sábados, das 4 até as 6 horas da manhã, trazendo muita música sertaneja pra você.
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0: Bom dia, nossos amigos caminhoneiros, a turma boa do Chapéu Virado, nossos amigos boiadeiros, os graneleiros, enfim, os barrigas de aço, os tabacagada. É, minha amiga, essa turma boa aí. Bom dia aos nossos amigos também, motoristas de ônibus, motoristas de aplicativo, táxi lotação, táxi convencional. Aos mototáxis também. Por quê? Porque não são motoristas, estão dirigindo, estão na estrada, estão nas ruas. Bom dia aí também à turma boa do Corpo de Bombeiros, sempre aí trazendo um belo trabalho para a nossa capital. Bom dia aí também para a turma do SAMU, o GCM, PM, Guarda Municipal, que é mesmo o GCM, Polícia Civil, Polícia Militar, enfim, PRF, a turma boa também da PRF, que estão aí nas nossas BRs fiscalizando o fluxo.
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0: E agora 4 horas e 2 minutinhos, programa Amigos do Volante. Não esqueça, é todos os sábados, das 4 até 6 horas da manhã. E o número do sucesso é esse, é o 991-15-2155. Mande sua mensagem de texto, sua mensagem de voz, deixe seu alô, mande o seu recado, peça sua música. Estamos aqui para lhe atender.
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0: E hoje eu vou começar diferente. Não vai ser aquela de sempre, não. Hoje eu vou começar com uma boa. Nosso amigo, nosso grande cantor Eduardo Costa, Boiadeiro Errante.

E agora são 4 horas 18 minutos. A música Mercedão Vermelho foi um pedido musical do meu amigo Osvaldo. É, ele tá curtindo aí o programa, ele mandou aqui em off aqui. E ele disse o seguinte, ele que tava doido para curtir essa música, porque como ele tá aposentado já da vida de motorista de caminhão, né? E ele tinha um Mercedes vermelho há umas décadas atrás, uns milênios atrás, né? Que o Osvaldo é mais velho que pé de serra, né, Osvaldo? O Osvaldo, ele tem uns 155 anos, mais ou menos, que eu calculo assim por baixo. E o cabelo não tá nem preto, nem branco ainda, viu? Ô, velho duro, menino. Osvaldo, morador lá do município de... como é que é o nome do município dele? De Itajaí. É, interior de São Paulo. Itajaí, interior de São Paulo, é isso mesmo. Ele é residente lá e ele sempre tá curtindo o programa Amigos do Volante, sempre gosta de curtir a programação da Rádio Folha FM. E agora há pouco ele entrou em contato aqui e pediu essa música. Eu, em homenagem ao meu amigo Osvaldo e aos meus amigos motoristas de caminhão, os caminhoneiros, com essa música aí, Mercedão Vermelho, coisa boa. 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

0: Quem tá por aqui também é o José Francisco. Ô, oh, rapaz, José Francisco. Botou aqui o seguinte: bom dia a todos. Estou na escuta do programa Amigos do Volante, aqui diretamente de Porto Velho, Rondônia. Ô, oh, rapaz, que maravilha, hein? Diretamente de Porto Velho, Rondônia, através da Rádiosnet. Escutando o programa Amigos do Volante. Tô gostando da sequência musical, ele botou aqui. Ô, oh, valeu, meu irmão. Obrigado, hein? Obrigado pela sua participação, obrigado por você estar curtindo o programa aí, Amigos do Volante.
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0: Quem chegou aqui também agorinha fresquinha na sintonia do programa Amigos do Volante é a Lene. A Lene ali do bairro Buritis. Ela botou aqui o seguinte: acordei agora e já estou curtindo as músicas. Oh, valeu, Lene. Obrigado, hein? Um grande abraço.

Jardel de Souza. Jardel de Souza botou aqui o seguinte: bom dia, Paco. Bom dia aos ouvintes. Acordei hoje bem cedo para acompanhar o programa Amigos do Volante. Toca uma sequência boa para nós aí sofrer. Eu digo, ô, meu irmão. Deixa eu ver quem chegou por aqui também. O Ramos Cardoso. Bom dia. Ele botou aqui: bom dia, feliz sábado. Que cada minuto do nosso dia seja abençoado e iluminado pela presença de Deus. Valeu, Ramos Cardoso. Rapaz, a foto do perfil dele aqui é um doguinho, ó. Ó, rapaz, o doguinho dele. Valeu, meu irmão. Um forte abraço para você também. Que sejam minhas as suas palavras.

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0: E agora 4 horas 35 minutinhos. Quem tá por aqui, rapaz, derrubaram ele da cama, homem do céu. Olha, Leonel Pereira, vulgo Jegue Léo. Tá aí ouvindo o programa Amigos do Volante, acordou cedinho, hein? Olha, rapaz. Quem tá por aqui também é meu amigo Risca Faca. Bom dia, Risca Faca. Bom dia, meu irmão. Tudo de bom.
1: Bom dia, pai. Que é o Luizão da Piaú. Crescemos minha esposa Toninha. Dá um alô pro seu Nilo, Mucajaí, Rio da Fazendinha. E a música é Jaine Necessipe. Bom dia.
0: Eu sei que você sabe que nós sabemos que quem tá por aqui, que chegou aqui agora também, foi o meu amigo Totô. Bom dia, Luizão. Tudo de bom também pra você, meu filho. Deixa eu ver aqui o que, que o Totô tá contando.
2: É isso, meu amigo. É isso. Gostaria de ouvir com Elias Wagner. Foi assim que aconteceu. A mesma feliz pra Mundica e na Samu, pra o Alex, família aí na Fazenda Canadá, no Surumu, e pra o Goiano, que faz a linha Boa Vista pra caralho. E também porque ele que é o índio aí da Satélite, e Zé Antônio, família no Cruviano, e o Borracho, família que faz o 36, e o Amarelo, e o Valmir aí no Alvorada, e a todos que curte esse programa maravilhoso. Pra você, um abraço, tá, meu amigo?
0: Um abraço, doutor, um abraço pra você e todos os seus familiares. Totô é internacional, eu acho que ele deve estar de Dubai pra frente. Acaba internacional. Veio aqui no Brasil aqui fazer uma visita rápida, né? Essa semana que passou. Mas, se não me engano, já viajou de novo. Já tá lá no nas Arábias.
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4: A música que eu quero é Rick Rena. Voltando pra minha terra. Beleza? Valeu. Queria ser pro meu amigo Leonel Jumento. Sargento Araújo. Mangolão. Beleza? Valeu. Um abraço.
0: Isso aí é a voz do meu amigo Risca Faca. Rapaz, também tá curtindo o programa aí. Daqui a pouquinho eu toco sua música, viu, Risca Faca? Essa música você tá dedicando pro Leonel. Saudade da terra dele. A terra dele é bem aqui, rapaz, Mucajaí. Ele não tem saudade de lá, não. Quando ele bate a saudade, ele vai de bicicleta daqui pra lá. Quando ele tá invocado, ele vai correndo.
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0: E o Leonel é o seguinte, todo domingo ele tá por aqui pela rádio. Quem não sabe, quem não conhece, é o vulgo Jegue Léo, rapaz. Ele tem um programa aqui na rádio. Das 17 às 20 horas, tocando o melhor do brega. É isso aí, Leonel Pereira, todos os domingos, hein? Das 17 às 20 horas, trocando aí o melhor do brega pra você. Programa Show do Brega!

0: E agora são 4 horas e 50 minutinhos, programa Amigos do Volante, todos os sábados das 4 até as 6 horas da manhã, trazendo muita música sertaneja para vocês. Estamos com ele, ele que estava sumido, era ele e Cabeça de Jabuti, sumido, apareceu. Diga lá, Edmilson, bom dia.
1: Bom dia, meu amigo Paco, bom dia aos nossos ouvintes, bom dia. Principais motivos de nós estarmos sempre, né, levando alegria, informação, cultura, Rádio Folha, né, depende exclusivamente dos nossos ouvintes. Então, essa audiência qualificada que nos dá alegria, né? Então, hoje, mais ainda, hoje é um dia especial, hoje é dia 25 de julho, dia do nosso querido motorista, né? Dia do caminhoneiro, você tá doido? É, comemora-se na cidade de São Paulo, mas como ela é a mola percussora do país, a data de em setembro, né, 16 de setembro, ela é esquecida. E hoje eu não poderia deixar de participar do programa, de fazer essa justa homenagem a esse elo, né, entre a produção e o nosso cliente final. Hoje você tem essa importância fenomenal e até uma dependência do caminhoneiro. É um dia de muita alegria, é um dia de muita a gente lembrar dos nossos guerreiros, né, pessoas que deram a vida por essa profissão, são esquecidos. Agora mesmo a gente está numa situação muito, eu diria, muito importante, uma data assim bem da gente pegar e mudar, né, um pouco a nossa história. A gente tem aí uma PL que está sendo... agora ela já passou, né, na Câmara, no Senado, graças aos meninos lá do Estado de São Paulo, mais uma vez o Estado de São Paulo tendo que ser homenageado, entendeu? Porque não saiu na rede nacional, é a greve que aconteceu, né, o povo brigando para não parar, e a caminhoneirada de São Paulo, da Baixada Santista, parou o Porto de Santos, parou ali muitas fábricas, entendeu? Não tivemos o apoio do pessoal, né, do seletista, e aí quem perdeu não foi os autônomos, quem perdeu foram os seletistas. Estava em pauta lá o salário de 5 mil reais, a base salarial, né, de 5 mil reais, jornada de trabalho, um monte de coisinhas que tinha, que a galera pegou, disse: epa, nós estamos brigando aqui por quem não quer saber da gente. Então, vamos tirar essa pauta aqui e vamos colocar a nossa pauta, a pauta do autônomo. Eu sou um caminhoneiro autônomo, entendeu? Hoje, nós não temos no país uma regulamentação da profissão, correto? Você não consegue se aposentar como caminhoneiro, você não tem, e eu vou dizer aqui uma coisa aqui bem triste, essa realidade: quem acabou com o setor de transporte no nosso país, infelizmente, foi o partido, né, dos trabalhadores, que diz tanto defender os trabalhadores, foi quem acabou com a nossa profissão. Você vê, se a gente for fazer uma conta básica aqui, Paco, e eu vou me ater somente ao número, entendeu? Tá mais de 1 bilhão nos últimos 4 anos. 1 bilhão, meu amigo, não é pouca coisa, correto? Se você pegar os estados do Amazonas e Roraima, e você ter uma rodovia, eu só estou falando da BR-174, não estou falando de 210, eu não estou falando de outras rodovias, entendeu? A 401, né, a 432, eu só estou falando da BR-174. e você não ter uma estrada, cara, de qualidade. Você não ter um local de descanso nessa BR tão pequena, entendeu? Com volume de veículos extremamente baixo, e você não ter uma estrutura para o caminhoneiro. Então, a gente bota a refletir, né? Como que pode, cara? 1 bilhão, pá. 1 bilhão. Você não tá falando aí de 1 milhão. É 1 bi. 1 bi. Entendeu? É muito dinheiro, cara. E talvez aí esteja o problema, né? Você tem muito dinheiro, você não tem fiscalização, você não tem metas, você não tem absolutamente nada. Então, é uma data muito importante, porém é também de reflexão. Além do mais, a gente está aí nessa questão aí dessa regulamentação, né, do marco temporal do transporte, que vai ter fiscalização, as empresas que não obedecerem, né, podem vir a perder os seus registros na Agência Nacional de Transporte. Eu particularmente, eu fico muito triste quando você tem assim, um órgão do governo, né, com tanto poder na mão e com viés muito direcionado para a questão política, e aí você ter tanto poder na mão. Mas é uma ferramenta, né, que a gente tem que, de certa forma, agradecer, porque tem que respeitar as diretrizes para que o embarcador, o transportador, ele continue produzindo. Então é isso, tá bom? Dito isso, eu quero agradecer você, os nossos ouvintes, e nos colocar à disposição, tá bom? Lembrando muito da importância, e eu quero aqui deixar essa homenagem a todos os caminhoneiros de Roraima, do Amazonas, essa galera maravilhosa que está chegando, que está saindo e que está fazendo, né, o progresso do nosso país acontecer. Beleza, meu amigo?
0: Beleza, beleza, beleza. A gente agradece aí pela sua participação, a gente agradece aí pelas informações que você sempre traz aqui para o programa Amigos do Volante. São informações pertinentes à categoria, né? São informações importantes. Então é bom a
1: É a
0: gente.
1: PL que eu me refiro, é a 1443, né?
0: Sim.
1: Graças ao nosso deputado Zé Trovão, o único deputado que nós temos, infelizmente lutando contra uma base que eu digo assim, muito importante, porque a base, o agro hoje é muito mais do que só um percursor de progresso, mas é uma potência, né? E por ser uma potência, tem uma estrutura política extremamente rigorosa e trabalhando uníssona, entendeu? E eles se apoderaram dessa nossa PL, tiraram muita coisa nossa, que seria, de certa forma, um ganho para a categoria, mas que infelizmente foi tomada. Entendeu? E aí foi desvirtuada, mas ainda com todas essas coisas, nós ainda conseguimos ter um ganho. O agro é o maior pagador do setor de transporte, né? Agora, só para você ter ideia, a gente vai começar já a safra da soja. O pessoal da MAG, vou falar o nome da empresa, obviamente, porque é a mais importante, né? O grupo MAG. Então, eles estão aí só numa brincadeira, eles botaram só do grupo MAGE, só da MAGE, MAGE, MAGE, MAGE, 120 caminhões conjuntos. Se você multiplicar cada vagão, dá 240 carreta, porque você tem, cada carreta ela tem dois vagões. Então, veja o número, né? Você tem aí um adicional muito grande na economia do estado. Aí você tem consumo de diesel, você tem consumo de pneu, você tem consumo, cada carreta dessa daí, vamos lá, 9 eixo vezes 2, 36 pneu, entendeu? Então você tem aí 36 pneu vezes 100, 120. Então, meu amigo, é muita coisa. Então, você movimenta cada caminhão desse, se ele tomar um banho, se for lavado uma vez no mês, entendeu? É R$ 350 cada caminhão para lavar, de 350 a 500, entendeu? Um caminhão desse daí, a cada 15 dias você tem que fazer lubrificação. A lubrificação no caminhão desse aí chega ali aos 200, 250, R$ 280. Então, perceba que são números extremamente grandes, entendeu? Quando você vai para o volume, né? Fora os outros, vai chegar aí a 300 caminhões de aumento na nossa malha viária, que não tem estrutura, volto a repetir, você tem 1 bilhão, né, em 4 anos, pá, em menos de 4 anos. E você tem uma situação de uma ponte que está prestes a desabar, entendeu? Que há 4 anos atrás caiu uma parte ali e que até hoje não foi feita. Você tem buracos crônicos que estão ali há tanto tempo e você não consegue fazer. Você não tem fiscalização, você não tem qualidade no material. Então, tudo isso a gente fica um pouco triste. Porque a gente vê que não é falta de dinheiro, é falta de interesse, é falta de, sabe assim, de homem, homem, sabe assim, de caráter. Porque se você não tem caráter, meu irmão, não vai. Então é o que falta no nosso país hoje, infelizmente, é caráter. Enquanto o trabalhador que está lá no campo hoje, entendeu? Que tem ali um caminhãozinho que está produzindo, fazendo a sua parte para a economia girar, está tentando sobreviver. Um diesel que beira aí os 7,49, entendeu? O litro, você não tem o mesmo retorno. Hoje, peça não tem qualidade, você não tem. Ah, tem as NBR que não servem para nada, as normas, né? As normas brasileiras não servem para nada, servem só para encarecer o produto. E, infelizmente, você compra uma peça, vou te dar um exemplo: o meu motor bateu porque o diesel. Ele é adicionado. Antigamente, o diesel, o antidetonante do diesel era um enxofre, mas aí dizem que polui muito. Aí foram colocando aditivos, aditivos, e hoje você tem adicionado ao diesel quase 12% de etanol, de etanol, de diesel, né? Biodiesel. Esse biodiesel, meu amigo, ele cria uma crosta, ele cria uma lama dentro do tanque que você não faz ideia. Entendeu? Do tipo de problema que você tem. Eu não estou falando de etanol, não, que o etanol é uma outra situação. Hoje você não tem mais gasolina, né, no nosso país. Então, tudo é tipo. É tipo calabresa, é tipo não sei o quê, é tipo. Cara, a comida está uma porcaria. Aí você vai para o diesel, você vai para gasolina, você vai para tudo. Entendeu? O plástico hoje já não presta mais. Você compra um para-choque, você sequer encostar num barranco, esfarela tudo. Aí uma peça que antes custava R$ 2.000, hoje custa aí 14, R$ 15.000 um para-choque de um caminhão. Você já pensou, meu irmão? O para-choque de um caminhão custar R$ 14.000 de plástico, não é de ferro, não. É plástico, entendeu? E que esfarela todo no primeiro toque. É muita onda. Tá bom, meu irmão? Mas a gente tem motivos demais para agradecer, né, a Deus, a tudo, por estarmos vivos, por termos saúde e, fundamental, termos amigos. Tá bom, meu irmão?
0: Valeu,
1: Um
0: Edmilson.
1: abraço.
0: Obrigado aí pela sua
1: Muito
0: participação.
1: obrigado aí pela. Valeu, valeu. Muito obrigado aí, viu? Segurar a barra aí e vamos para cima. Se Deus quiser, sábado que vem eu tô aí. Um abraço.
0: Beleza. Forte abraço para você também. Tudo de bom.
1: Amigo do volante.
0: É isso aí, gente. Você ouviu aí o nosso amigo Edmilson, vulgo Boca, né? Falando aí um pouquinho aí sobre a vida do caminhoneiro. É, fazer só uma correção aqui. 25 de julho é dia do motorista, certo? É importante ressaltar que dia 25 de julho é comemorado o dia de todos os motoristas, sejam eles taxistas, motoristas de ônibus ou de caminhão. Então, o 25 de julho é o dia do motorista. A outra data que é o dia do caminhoneiro. Mas a pauta que ele trouxe aí é de suma importância, independentemente de qualquer outra coisa. É uma pauta de suma importância. Gente, vamos puxar aí um pequeno intervalo comercial. Daqui a pouquinho eu estou de volta.
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E agora 5 horas 21 minutinhos, programa Amigos do Volante, todos os sábados das 4 até as 6 da manhã. E o telefone 991-15-2155. Mande sua mensagem de voz, sua mensagem de texto, deixe seu alô, mande o seu recado, peça sua música. 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

0: E agora são 5 horas e 26 minutos, vamos para um pequeno intervalo comercial, daqui a pouquinho a gente está de volta, trazendo aí o melhor da música sertaneja.
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2: 5h26.
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1: E agora são 5 horas e 50 minutinhos. E essa sequência maravilhosa que tocou aí, hein? Só musgão bom, música boa.

5h51, programa Amigos do Volante, é todos os sábados, das 4 até as 6 horas da manhã, trazendo muita música sertaneja para você. E o telefone aqui da rádio é esse, é o 991-15-2155. É isso aí, gente. Bem, são 5 horas e 51 minutinhos, a gente já vai encerrando aqui o programa, daqui a pouquinho aí tem o nosso amigo Neto Andrade, trazendo aí o seu programa com muito forró, forró pé de serra, forró estilizado, forró de vaquejada, forró de cabeça para baixo, de barriga para cima, é forró de todo jeito, ele toca, viu? Neto Andrade é o rei do forró aqui em Boa Vista. Até Chitãozinho Chororó sabe. É isso aí, gente. Vou já me despedindo de todos vocês, desejando aí um sábado de muita alegria, de muita felicidade, um domingo de paz e descanso e uma semana que está começando aí, que está chegando, de prosperidade, de paz, amor, também de muita felicidade para todos. Que Deus acompanhe todos vocês no decorrer da sua vida, no decorrer dos dias. Quando chove, o limpador precisa, vai e vem no para... O programa Amigos do Volante é isso, é muita música sertaneja, é todos os sábados aqui, né, trazendo aí o sertanejo para você. Aqui e acolá a gente traz umas informações também. Hoje tivemos a participação aí do nosso amigo Edmilson do Boca, falando um pouquinho aí sobre o Dia do Motorista, hoje 25 de julho, Dia do Motorista. Tanto faz ser motorista de caminhão, de carro particular, de ônibus. Hoje comemora-se o Dia do Motorista, tá certo? Então ele trouxe algumas informações a respeito das reivindicações dos motoristas, dos motoristas contratados, dos que não são contratados, né, dos particulares. Enfim, quem ouviu a ligação dele aí, tá por dentro de toda essa situação, tá bom? Obrigadão, gente. Programa Amigos do Volante chegando ao fim. Mais um sábado vencido com sucesso. Obrigado pela audiência de todos. Obrigado para aqueles que mandaram mensagem. Aqueles que não mandaram, mas que estavam curtindo o programa. Agradeço de montão aí a vossa audiência. Fui!

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2: 5:58.
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0: Bom dia, cidade! Bom dia, meu povo! Boa Vista, 20 e 25 de julho de 2026, chegando para você através da 100.3 FM. Mais um programa! Sotaque Nordestino!
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0: Muito bom dia, você da capital, você do interior, você ligadinho com a gente. A partir de agora até as 9 horas da manhã, pra curtir o melhor do forró. Você que não faz nada, você que não, né, não vive sem ouvir forró. O lugar certo aqui é na rádio das pessoas que amam Roraima. É isso mesmo, comigo mesmo, Neto Andrade. Forró de pé de serra, forró das antigas, forró estilizado, forró de vaquejada, forró, do jeito que você gosta. Você é amigo das comunidades indígenas, você é ligadinho comigo nas comunidades agrícolas. Você na capital, você no interior, você em qualquer lugar deste planeta. Aumente o volume do seu rádio, porque está no ar mais um programa Sotaque Nordestino. Muito bom dia pra você de Alto Alegre, você de Amajari, você ligadinho comigo no Iramutã. Alô, Bonfim, muito bom dia, você de Normandia, cantar. Mucajaí. Meu muito bom dia, você de Iracema, Caracaraí. Aí eu vou subindo, vou chegando lá no sul do estado. Meu muito bom dia, você de... você, sabe de onde? Você de São Luís da Noada, São João do Baliza. Alô, Caroebe. Entre Rios, tá ligado comigo? Também tá. Rorainópolis. Você, amigo ouvinte aqui na nossa capital, querida Boa Vista. Bora ser feliz, menino, porque ser feliz e amar é preciso. Bora acordar. Tirar a remela dos olhos, porque tá valendo. É. E você... que é apaixonado de forró, que é louco por forró, vai embarcar comigo na seu festa do Rádio Roraimense.
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0: Bora nessa, vai embarcar comigo porque está só começando o seu programa Sotaque Nordestino.

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0: 8 minutos na capital e você na sintonia certa, você na 100.3 FM. Só começando o seu programa Sotaque Nordestino nesse super dia 25 de julho. Tocou pra você, Elcimar Monteiro, é o Pupurri, né? É momento de felicidade e se ainda existe amor, um clássico, clássico, clássico. Também tocou pra você anteriormente, foi Jasmine do Amor, com Paulinho do Acordeão. Também tocou Luiz Gonzaga. E que mais, que mais, que mais, e que mais, que mais, que mais, né, Antônio Andrade? Luiz Gonzaga, não foi? Foi. E também tocou lá atrás, foi Chora por Amor, com Jorge de Altinho. Gente, a voz tá baleada, né? O forró começou, foi na quinta-feira. E a gente fez ontem, fechou nossa semana ontem com o Arraial do Servidor da Universidade Federal de Roraima. E a gente vai levando aqui, tá? Vai aí até as 9 horas da Serra. É, daqui a pouco a voz aquece e a gente dá conta, viu? Bom, sem falar muito, eu quero a sua mensagem. 991-1521-55, manda sua mensagem, tá bom? Pede a sua música de onde você está falando e faça a festa junto comigo. Por aqui, meu amigo Jordão já chegou, o Toco já chegou, o Nivone, o Merion. Tem uma turma aqui, o Itamar. A turma tá chegando e você também vai chegar daqui a pouquinho. Forte abraço, amigo Leonel Pereira, dona Ana Tércia e toda a família reunida em volta do rádio ouvindo o programa Sotaque Nordestino. Deixa eu aproveitar e já mandar meu forte abraço, meu amigo brasileiro em Alto Alegre, dona Neuza e toda a família, né? Bora de música! Bora de música porque é a música que você quer ouvir daqui a pouquinho. No segundo bloco a gente coloca a sua mensagem no ar, o seu pedido musical. Vamos embora! Cuida que vai dar meio-dia!
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0: Chegando pra você, banda Aquarius, madeira de dar em doido. Cuida, menino.

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2: 6:28.
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0: é isso aí, 6 horas e 33 minutos, você na sintonia certa, você na 100.3 FM, você curtindo o seu programa Sotaque Nordestino. Mastruz com leite, forró bodó pra abrir esse segundo bloco em alto astral, né? É, naquela animação. E por aqui meu povo bonito. Bom dia, Neto Andrade. Quero ouvir com você a música Cacimba Velha. Ofereço para pra minha mãe e meu pai lá no sítio Nova Vida. É, Vicinal 10, Cantar. Alô, Cantar! Um abraço, meu amigo Merion. Obrigado pelo carinho, obrigado pela audiência. Um abraço aí aos seus pais, viu, o Merion? Obrigado aí, essa turma bacana no município do Cantar, ligadinho com a gente. Lá em São Paulo, na Vila Maria, meu amigo Carlos, na audiência premiada do Sotaque Nordestino. Tem mais gente por aqui, meu amigo Jordão, bom dia, meu querido. Fala aí, autarquia.
1: Bom dia, Neto Andrade, meu diretor.
0: Bora cuidar. Vou
1: estar na sintonia desse programa maravilhoso.
0: Seja bem-vindo.
1: Jordão, Selma, Paul.
0: Quem mais?
1: Liz, Mag.
0: Vai dizendo.
1: Nis, todos na sintonia.
0: Tudo ligadinho. Todos.
1: E lá no sítio Leidlar, hoje é um bom
0: dia. São José, aqui do Dona Maria.
1: Dona Maria, tia Uri, JB.
0: Certo.
1: Vai e pedir... a irmã Jordânia também, na sintonia desse programa.
0: Um abraço, Jordânia. Um abraço. Vai pedir música?
1: Toca pra nós aí.
0: Ah.
1: Pozão Tropicália.
0: Bora, cuida.
1: Valeu, Neto Andrade.
0: Valeu, Jordão. Bom dia, meu querido. Tamo junto sempre. Obrigado pela audiência, obrigado pela sintonia. Obrigado pela parceria. Tamo junto. Por aqui, meu amigo Totoco. Bom dia, Totô.
2: Alô, Neto Andrade, meu amigo. Bom dia, Neto Andrade.
0: Bom dia, meu querido.
2: Estou de volta para os trabalhos.
0: Certo.
2: E eu vou pedir um forrozinho, pode ser de mastruz com leite, qualquer um.
0: Tá bom, já tocou então.
2: Mesmo ofereço para a Mundica da Samão, para o Padantan Teixeira,
0: um abraço.
2: Para o Valmir.
0: Certo.
2: Na Alvorada, Borracha Família, para o Goiano.
0: Um abraço.
2: Boa Vista para Caraiva.
0: Certinho.
2: Para o Índio, que é o Tiririca, da Satélite, Zé Antônio Família e toda aqui. Essa turma que curte a Rádio Folha.
0: Tá, beleza. Você.
2: Um abraço,
0: meu querido.
2: Geisa Matos, Edberto.
0: Tá também, mandado o um abraço.
2: E o Leonel.
0: Pronto. Esse falou aí, esse último aí. Cuidado, viu, Totô? Vê com quem tu anda, viu? É, Leonel Pereira, sei não, viu? Depois eu te conto umas histórias dele. Bom dia, meu amigo Leonel Pereira. Bom dia. Imagina por aqui, já chegou o Carlos, chegou o Gelber, tem uma turma bacana por aqui. Bora de forró, porque é forró que você quer ouvir, e aqui só toca as melhores. Chegando pra você, Noque Virgulino, Sabor do Sertão. Bom dia, meu povo, bom dia.
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0: Enquanto isso, você vai mandar a sua mensagem, 991-15-21-55, mande a sua mensagem, peça o seu alô, o seu recado, pede a sua música e juntinhos fazemos o Sotaque Nordestino. Bom dia, meu povo, bom dia, Boa Vista, bom dia, Roraima, bom dia, Brasil.

0: É isso aí, Caju e Castanha, Caju e Castanha. Tocou pra você aqui na 100.3 FM. Bom demais, pra matar a saudade de Caju e Castanha. Meus amigos lá do Pernambuco, também quem tocou pra você aqui foi Nando Cordel, tá gostoso, o nome da música, tá? No Rio da Paraíba, Shot do Cabeludo, isso aqui é do rei Luiz Gonzaga, né? Uma repaginada que ele deu, ficou muito bom mesmo. E lá atrás, quem tocou também foi Enoque Virgulino, Sabor do Sertão. Por aqui, meu amigo Leonel Pereira, na audiência premiada do Sotaque Nordestino, direto de São Paulo, meu amigo Carlos. Bom dia, Carlos.
1: Fala, meu amigo Neto Andrade.
0: Bom dia, meu velho.
1: Bom dia pra você e pra família aí. Que Deus abençoe a todos. Um abraço aí pra nosso amigo Alberci e todos vocês ouvintes aí, meu amigo.
0: Alberci tá dormindo na hora
1: dessa. Já quero desejar aqui um bom final de semana.
0: Obrigado, querido. Todos. Obrigado, Carlos.
1: E mandar um abraço aí pra minha família aí de Pacaraí.
0: Tá mandado, alô.
1: É, de Boa Vista, da Colina. E a todos aí, meu velho.
0: Beleza.
1: Especialmente aqui a minha família aqui da Paraíba e Abá.
0: Certo.
1: Minha irmã, meu sobrinho e todos, viu?
0: Muito bom.
1: Um abraço pra Fernanda lá em São Paulo.
0: Né? Ah, tá na Paraíba ainda?
1: Eu tô aqui na capital mais verde do Brasil, né?
0: Bora, cuida.
1: É isso aí, meu velho.
0: Um abraço.
1: Fica com Deus, um abraço e tudo de bom.
0: Valeu pra nós, Carlos. Valeu. Chama. Um abraço pra Fernanda lá em São Paulo. O Carlos tá na Paraíba, né? Tá rodando. Tá queimando pneu, né, Carlos? Um abraço, meu querido. Tudo bom, que Deus te abençoe. Tem mais gente por aqui, o Gelber. Bom dia, Gelber.
2: Bom dia, meu amigo Neto Andrade.
0: Bom dia, Gelber.
2: Bom dia, Gelber.
0: Bom dia, querido.
2: Sério, manda um alô.
0: Seja bem-vindo.
2: Seu Genário, Dona Marilu no Jockey Club, Dona Maria Luísa, Dona Maria do Carmo, Dona Maria das Graças.
0: Esqueça de nenhuma, não.
2: Dona Maria Augusta. O meu amigo Dinho no Garapé do Paca.
0: Tá mandado.
2: Uma música com magnífica, aquelas antigas, viu?
0: Boa.
2: Aquelas antigas, boa. Que é boa.
0: Vamos embora.
2: Estamos por aqui.
0: Bora, Gelber. Cuida, bom dia. Vai tocar assim, magníficos. Bora de forró no próximo bloco, tá, Gelber? Vamos embora, bora de forró chegando pra você, Neto Andrade, Cacimba Velha. Pedido do meu amigo. Quem foi que pediu, rapaz, aqui? Foi o Merion, tá bom? E na sequência tem os Donatos. Vamos embora.
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3: 6h58.
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0: baixinho, baixinho, baixinho. É a hora do povo. E a turma aqui em cima do palco cantar o É Dentro com a gente.
1: Bom demais, Claudinei e Juliana. É, o casal é a banda que toca forró aqui pra você na 100.3 FM. Você curtindo aqui, somente as melhores. Cadê a sua mensagem, hein? 991-15-21-55. 991-15-21-55. Manda seu alô, seu recado, pede a sua música que a gente coloca no ar. Aqui comigo, ela, é, Dona Ivone, por onde ela anda, hein, Dona Ivone? Bom dia, Dona Ivone.
2: Bom dia, meu amigo Neto Andrade.
1: Bom dia, meu amor, tá bom dia.
2: Ensaiando, meu amigo.
1: Seja bem-vinda.
2: Toca uma música aí pra mim, das tuas aí.
1: Toco.
2: Pode ser uma música nova.
1: Deixa com nós.
2: Primeira pedra.
1: Tá bom.
2: Ofereço pra todo taxista, pra todos os caminhoneiros, pra todos os motoristas.
1: Obrigada, querida.
2: Hoje é dia do caminhoneiro, do motor... Do motorista.
1: Do motorista,
2: é, né, meu amigo?
1: É,
2: ofereço pra todos que estão ouvindo seu programa.
1: Tá bom, meu bem.
2: Mandei a mensagem errada hoje pensando que era a Geice, mas não era a Geice, era meu amigo. Um bom dia, meu amigo.
1: Um beijo,
2: amigo.
1: Dona Ivone.
2: Um bom final de semana.
1: Obrigado, meu amor.
2: Tô
1: obrigado.
2: Aqui ligadinho ouvindo seu programa, meu amigo. Um abraço.
1: Obrigado, Dona Ivone. Um beijo no seu coração. Obrigado pela audiência. Obrigado pelo carinho. Aqui comigo ele, direto do bairro Caranã, Sargento Araújo. Bom dia, Sargento. É, eu não tô conseguindo aqui, Sargento, colocar... Deixa eu ver aqui. Não tô conseguindo de jeito nenhum o áudio... Agora sim. Bom dia, Sargento. Sargento Araújo. Alô? É, não tá legal, tá cortando a ligação. Eu vou ligar aqui pra ele, ver se eu consigo aqui, eu ligando pra ele, ver se eu consigo falar com ele, que eu falei há pouco eu ligando, tá bom? Mas tá valendo, vai mandando sua mensagem, 991-15-21-55, é o telefone do sucesso, é o telefone da 100.3 FM, o telefone onde você faz a festa, você pede sua música, manda seu alô, seu recado, e nós juntinhos, eu daqui e você daí, a gente faz a festa. Sargento Araújo, bom dia! É, não tá legal, não tô conseguindo falar com ele. Ele tá aqui, atendeu já, mas não consigo ouvir e fica cortando a ligação. Né? E agora nem a ligação tá conseguindo falar. Beleza? Mas tranquilo, vai tentando aí que a gente vai conversando. Minha querida Jaqueline, bom dia, meu amigo Neto Andrade. É, eu sou a Jaqueline Uchoa, eu e meu amado Messias. Estamos aqui no sítio JM, Novo Passarão. É, manda um alô pra minha prima... É, a Dalícia, o Shoa, o Sandro do sítio Ouro Verde. Deixa eu botar aqui, porque tá passando o tempo aqui. Deixa eu ver se eu consigo colocar aqui a minha trilha aqui. Vamos embora. Eita, Neto Andrade, bora, te vira. Ai, foi. Deixa eu atender aqui o Sargento Araújo, ver se ele consegue falar dessa vez. Sargento Araújo.
3: Sim, Neto.
1: Agora deu certo. Bom dia.
3: Agradecer a Deus por que passou.
1: Fique à vontade.
3: É muito honra estar falando com você. Você, Neto, como é que está a sua família? Tá tudo bem, Miguel?
1: Tudo em paz, graças a Deus. Tudo em paz.
3: Glória a Deus. Eu quero poder abraçar você, o doutor Getúlio, o doutor André, todo o grupo. Pessoal, todos aqueles amigos que estão vindo no programa.
1: Uhum.
3: Os amigos hoje estão tudo de diabetes, mas tem 3 aniversários, né? Eu tenho duas colegas que estão aniversariando hoje, a Cleonice e a Clarice.
1: Certo.
3: São duas gêmeas, né?
1: Uhum.
3: Uma morando lá no interior, na Vila Vicinaldo, na Associação.
1: Certo.
3: Na Vila Augustinho. Mandar um abraço para a minha cunhada Cleonice, que mora lá. Meu cunhado Gilberto, a dona Ramonda, minha sogra, que está lá. A minha cunhada Eva, que está lá.
1: Muito Rocha, bem.
3: O Careca também, meu cunhado. Também, não posso esquecer, também aqui na cidade também, a Clarice, que são duas, eles são gêmeos.
1: Certo.
3: Clarice e Cleonice.
1: Um abraço.
3: Um abraço para o esposo
1: meus
3: dela,
1: parabéns.
3: O guerreiro, os filhos dela, todo o pessoal, todo o meu guerreiro. E também tem hoje o aniversário do meu guerreiro, companheiro de exército há muitos anos, meu compadre Sargento Fernandes, que hoje está aniversariando, hoje ele está fazendo 65 anos, né?
1: Uhum.
3: E ontem eu falei com ele, ontem ele falou que ia, o senhor está querendo uma van, que ele vai jogar bola, meu cara aí, 65 anos, e ele me disse hoje que hoje é o cara,
1: um menino.
3: Vou te contar uma coisa, vou te falar. Neto, é um guerreiro. Neto, peço por possível, especial a todos e a todos que estão vindo no programa.
1: Obrigado
3: todos,
1: pelo carinho.
3: Todo. Neto, agradeço a Deus, você.
1: Obrigado.
3: Tipo, tá no ar, direto. E tá, também o nosso amigo guerreiro Leonel também.
1: Tamo juntos.
3: Quando é o doutor Manuel da Mitéria, quando é minha esposa também, quando é o Neto, quando é o Natanel também. Eu fico muito feliz. Neto, muito obrigado.
1: Valeu.
3: Valeu, Neto. Valeu. Bom dia.
1: Um abraço, Sargento Araújo, direto do bairro Caraná, na audiência premiada do Sotaque Nordestino. Patrimônio cultural do programa Sotaque Nordestino. Sim, só para concluir aqui, a Jaqueline ouvinte. Bom dia, meu amigo Neto Andrade. Eu sou a Jaqueline Uchoa e meu amado Messias. Estamos ouvindo aqui no sítio JM, Novo Passarão. Manda um alô para minha prima, Dalícia Uchoa, e Sandro, no sítio Ouro Verde. Vicinal, Cercadinho, e para Carmen Barroso. E Nonato no Caju. E para o meu amigo Araújo e Dona Joaquina. E para todos os seus ouvintes do Sotaque Nordestino. Um ótimo sábado para todos nós. Feliz final de semana para todos nós. Toca uma música sua. Obrigado, Jaqueline. Olá, meu amigo Messias. Muito bom dia. Obrigado pela audiência. Obrigado pelo carinho. Bora de forró, porque é forró que você quer ouvir. Chegando para você o eterno Pinto do Acordeão da Paraíba para o mundo.
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0: É isso aí, 7 horas e 23 minutos da capital aranhense. Você na audiência premiada do Sotaque Nordestino, o melhor programa de forró do planeta. E você vai dizer que não é, hein? E você já mandou sua mensagem ainda não? Manda 991-15-21-55, 991-15-21-55. Você pede a sua música, manda o seu alô, o seu recado, diz de onde você está falando. E você faz a festa junto comigo. Por aqui, meus amigos ouvintes da audiência premiada do Sotaque Nordestino, direto de Mucajaí, seu Francisco da Salada. Bom dia, meu querido. Bom dia, Mucajaí. Bom dia, meu povo lindo de Mucajaí. Seu Francisco, bom dia.
1: Bom dia, Neto Andrade, sempre ligado na melhor rádio horário, na 100.3 FM aqui em Mucajaí.
0: Seja bem-vindo, querido.
1: Sotaque Nordestino.
0: Satisfação tê-lo aqui.
1: É o Chico da Salada aqui de Mucajaí. Bom dia, Deus nos abençoe.
0: Amém.

0: Amém, amém, amém. Bom dia, seu Chico. Como é que tá o Mucajaí, hein? Pessoal do Piauí, do Roxinho. Pessoal da Zona Rural de Mucajaí na audiência premiada do Sotaque Nordestino. Quem também tá ligado comigo é o soteropolitano Gregory do Brasil, lá em Salvador. Ligadinho, ligadinho na minha audiência. Quem também tá ligadinho com a gente aqui agora, é ele, Alexandre Pé de Serra, o presidente da Associação dos Forrozeiros da Paraíba, né? Lá na capital Jampa. Forte abraço, meu poeta. Quem também tá ligado com a gente é o doutor Cláudio Cirurgião. Doutor médico, deputado, né? Apaixonado por forró de vaquejada, por forró de qualidade. Alô, Cláudio! Bom dia, deputado Cláudio. Tamo junto, sempre! Quem também tá ligado lá em casa, a mulher lá de casa, a Sandra, tá na audiência premiada do Sotaque Nordestino. Uma hora dessa, Alexandre, ela tá tirando sanfona dentro de carro, caixa de som, pedaço de bateria. O negócio não é fácil não, viu? Desse modelo. Acordou 5 horas da manhã junto comigo. Já fez um de comer, eu trouxe aqui pra rádio uma frutazinha cortadinha. Rapaz, bem zelado. O homem é bem zelado. Bom demais, tá ela, o Felipe e a Filó. Todo mundo ouvindo o programa Sotaque Nordestino lá em casa. Agora não ouça não, viu? Pra ver. Pra ver se. Vou nem dizer nada. Quem mais tá aqui comigo? Giovanni Lima na audiência premiada. Aécio Pereira também na audiência premiada. Raimundo Curica. Bom dia, meu Raimundo. Bom dia, meu senhor Raimundo. Tamo junto sempre. Bom dia.
1: Bom dia, Neto Trindade. Bom dia aos ouvintes da Rádio Folha.
0: Bom dia, meu querido.
1: Bom dia para todos os ouvintes da...
0: O que foi? Travou aqui? Foi?
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0: Travou foi tudo. Vou já colocar de novo, seu Raimundo. Bora curtir a saideira.
3: Atire a primeira
0: pedra. E você, já chorou por amor, não? Já chorou? Faz isso não. Daqui a pouco eu tô de volta, gente. 7 horas e 26 minutos.

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0: forró é esse, menino? Esse é o seu programa Sotaque Nordestino, o melhor programa de forró do planeta. Não é não? E aí? Bom demais! Ferro na boneca, Bilhora Salles e Rei Vaqueiro. Lady Laura, sucesso do poeta Roberto Carlos. Tocando aqui na 100.3 FM, tocando no seu programa Sotaque Nordestino. Bom dia, meu povo, bom dia, cidade, bom dia, Boa Vista, bom dia, Roraima, bom dia, Brasil, Brasil, Brasil, Brasil, Brasil, Brasil. Cuida, menino!
1: Brasil!
2: Tamo junto! Valeu! Simão! Eita, Rosa!
0: Cadê sua mensagem, hein? Já mandou ainda não? Manda 991-15-21-55, por aqui, seu Raimundo Curica. Agora vai botar ele no ar. Botar o velho no ar. Fala aí, seu Raimundo!
3: Bom dia, Neto Andrade, bom dia aos ouvintes da Rádio Folha.
0: Seja bem-vindo, querido. Pode falar, seu Raimundo.
3: Bom dia para todos os ouvintes da Sotaque Nordestina. Quero oferecer a música do programa para os ouvintes Chaga Magalhães, Comadre Ivete.
0: Certo.
3: Clara e Cabeludo.
0: Um abraço ao casal.
3: Otávio e Dona Bebê lá na Raposo.
0: Muito bem.
3: Seu Santo, sua esposa. E Altaíde.
0: Uhum.
3: Nondas.
0: Vai lembrando
3: todos
0: aí.
3: Todos demais.
0: Tá bom, querido.
3: Um bom dia pra você e a todos os ouvintes da Rádio Folha.
0: Obrigado, seu Raimundo.
3: Um grande forró.
0: Vamos nós, vamos nós, vamos nós.
3: Nordestino.
0: Vamos embora. Muito obrigado pelo seu carinho, muito obrigado pela audiência, viu, seu Raimundo Curica? Que Deus abençoe o seu e sua família. Muita luz, paz, saúde, prosperidade, satisfação tê-lo aqui sempre com a gente, tá bom? Maria Neuza também na audiência premiada do Sotaque Nordestino. Bom dia, bom dia, bom dia.
4: Já. Fala aí. Bom dia, Neto Andrade.
0: Bom dia, querida.
4: De Alta Leste.
0: Dona Neuza.
4: Eu quero ouvir uma música com calcinha preta.
0: Vamos embora. Bora ouvir, bora ouvir.
4: Para Dona Antônia, seu Tuica, Dona Cícia, seu Carolino, Aninha, Ana, o locutor.
0: Certo.
4: E o povo do Raimundão, Brasilina, Eixila Fernanda.
0: Aham.
4: E um bom dia e um bom almoço para você. Um abração.
0: Eita. Ei, eu vou hoje por aí. Aquela galinha tá na panela? Como é que tá? Aquele fogãozinho a lenha lá no alpendre. Como é que tá, Dona Neuza? Aí, hein? Eu vou ou não vou? Beijo no seu coração. Um abraço pra Ângela Fernanda. Um abraço pra meu amigo brasileiro. Bom dia, bom dia, bom dia. Eu tô alegre. Bom dia, Dona Neuza. Que Deus te abençoe, viu, senhora? Que Deus te abençoe. Muito obrigado pelo seu carinho e toda a admiração que a senhora tem pelo nosso trabalho. Um beijo no seu coração. Bora de forró? Porque é forró que você quer ouvir. E aqui só toca as melhores. Se você pede, a gente toca. Simbora.
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0: Na capital raremense, 7:38. Mandar um forte abraço para quem? A minha querida Helena Canuto lá em São Paulo, na Vargem Grande Paulista. Na audiência do Sotaque Nordestino.

0: aí pra você, Leninho de Bodocó. É, Leninho de Poeta, Leninho de Bodocó, parceiro na música, Caixinha do Peito, né? Minha e dele. E essa música aqui é linda, linda, linda. Eu sou apaixonado por essa música, Retalhos de uma Paixão. É, também tocou pra você em Forrozão Tropical. Lá atrás, quem tocou foi Neto Andrade, Coração Dilacerado, Calcinha Preta Insubstituível. Por aqui, o Risca Faca, na audiência premiada, aí o meu amigo Lorival Braga. Bom dia, Lorival. Bom dia, meu querido.
1: Olá, muito bom dia, Neto Andrade.
0: Seja bem-vindo.
1: Bom dia aos ouvintes do programa Sotaque Nordestino, aqui é Lorival Braga Marreteiro. Estou aqui na comunidade Lago Grande.
0: Um abraço.
1: Aqui é o município de Boa Vista, ao lado da 319.
0: Certo.
1: É, como diz o Sargento Lopes, por aqui, nenhuma alteração.
0: Nenhuma alteração.
1: Mando bom dia para todos os ouvintes aqui do Lago Grande, Unidade do Milho, a Fazenda Rei do Gado, Viseu,
0: uhum.
1: Teso Vermelho, os demais ouvintes aqui dessa região para cá também, e também para o Sul Normandia, toda a turma boa da comunidade do Napoleão, Chumina,
0: perfeito.
1: Feliz Encontro, Mari, Raposa 1, bom dia, seu Lourenço Cândido, e também lá na comunidade também do Viseu, falei agora há pouco,
0: uhum.
1: E os demais ouvintes daquela região que estão ligados no programa Sotaque Nordestino.
0: Obrigado, querido.
1: Bom dia, Dona Idalece, bom dia, Dona Maria Fidelis, bom dia. Também quero mandar um bom dia para a turma boa lá no município do Alto Alegre, lá na comunidade do Boqueirão, bom dia Pedro Barbosa e família, lá na comunidade do Piúmo, município do Alto Alegre está o Assisão do Maranhão, mas Dona Francisca, e também lá tem o Tuxau. O Tuxau Redondo, tá bom? Pois é, Neto Andrade, estamos aqui.
0: Bom demais.
1: Deixando nessa linda, maravilhosa estado de Roraima. Eu quero me pedir aquela tua música, Cacimba Velha, para aquele parente que a mulher foi embora e só ficou só a cacimba velha embarcada e uns três columinhos.
0: Bom demais.
1: Rocha acabou, carrocha, forró acabou, rocha, forró.
0: Vamos nós. Valeu, Lorival Braga, o marreteiro. Obrigado pelo carinho, obrigado pela audiência. Cacimba Velha já foi, tá, Lorival? Não sei se você ouviu. Se você mandou antes, né? Mas já tocou. Tá bom, querido? Mas muito obrigado pelo seu carinho, obrigado pela audiência. Aqui também comigo a Judite. Bom dia, Neto Andrade. Quero mandar um alô para o seu Raimundo Curica. Somos ouvintes de muitos anos da Rádio Folha. É um forte abraço, seu Raimundo. É a Judite. Valeu, Judite. Tamo junto sempre. Quem mais tá por aqui? Tem um monte de gente aqui. Tem o Alexandre Pé de Serra, tem o Gregório do Brasil. Na sequência eu boto. Pra fechar com chave de ouro, chegando pra você, Forró Sem Balança. Desça do Salto. Daqui a pouquinho estamos de volta com o Clube do Vaqueiro.
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3: 7:58.
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1: Eita, menino! 8h04, você tá ligadinho na 100.3 FM no seu programa Sotaque Nordestino. Está no ar o seu Clube do Vaqueiro. É, pra você que é apaixonado por forró de vaquejada, logo o forró de vaquejada. Pra você que não faz nada sem curtir o forró de vaquejada, aumente o volume do seu rádio. Porque a partir de agora só vai tocar as melhores. Sejam todos bem-vindos. Por aqui o Edvar Menezes. Bom dia, bom dia, bom dia, bom dia, meu querido.
2: Olá, meus amigos ouvintes da Rádio Folha, bom dia.
1: Seja bem-vindo. Bom dia,
2: Neto Andrade, parabéns pelo seu maravilhoso programa.
1: Obrigado, Edivar.
2: E alegria de todos os sábados, todas as manhãs de sábado. Parabéns.
1: Obrigado.
2: Você tô curtindo aqui. Vai aqui o meu abraço para dona Judite lá em Alto Alegre.
1: Um abraço. Também
2: pro seu Otacílio lá na Samaúma. Povo que tá todo mundo ligado aqui na Rádio Folha aos sábados. É muita gente, não dá para relacionar tudo.
1: Obrigado,
2: também
1: querido.
2: Um especial para meu amigo Lorival Braga.
1: Tá mandando
2: alô. Marreteiro. Esse sim, é o nosso futuro jornalista, tá estudando.
1: Tá.
2: Quem sabe, hein? Futuro apresentador de um programa maravilhoso aqui também, nosso estado de Roraima. Parabéns, Lorival Braga. Estamos aí, meu irmão. Aquele abraço.
1: Valeu, valeu, valeu, valeu. Obrigado, Edivar. Tamo juntos. Rocinete, bom dia, Antônio Andrade. Estamos na audiência premiada do Sotaque Nordestino. Sou Rocinete e meu esposo Francisco Cesário, no sítio Nova Vida, em Mucajaí. Toco a música sua pra gente. Toco sim, toco sim. Obrigado, viu, Rocinete? Um abraço, Francisco Cesário. Quem mais, quem mais, quem mais? A Judite, já mandei o recado, né? Bom demais, bom demais. Aqui, por aqui, por aqui. Gregório do Brasil, direto de Salvador, direto da Bahia.
3: Oi, meu amigo Neto Andrade.
1: Seja bem-vindo.
3: Bom dia.
1: Bom dia.
3: Feliz sábado.
1: Obrigado, meu querido.
3: Março. Sotaque nordestino. Lá em Roraima. Cantinho do Brasil. Que legal. Um abraço do forrozeiro Gregory do Brasil.
1: Obrigado, querido.
3: Que também estou ligado aqui em Salvador, a nossa capital da Bahia.
1: Ô, programa Panda.
3: Nesse programa.
1: Obrigado.
3: Sotaque nordestino. Tem que ser... Com quem? Com Neto Andrades. Oi!
1: Obrigada, Gregory do Brasil! Grande Gregory! Gente boa de forrozeiro Gregory do Brasil, direto de Salvador. Gente boa demais! Demais! Gente finíssima! Albeci Ferreira de Arujo, na audiência premiada do Sotaque Nordestino, muito bom dia! Bom dia, Albeci! Bom dia, Bairro dos Estados! Bom dia, Boa Vista! Tamo juntos! Sem perder tempo, bora de forró, porque é forró que você quer ouvir chegando pra você, Yuri Pressão! O Tarcísio do Acordeão! Nunca foi sorte, sempre foi Deus! Vamos embora!
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0: É isso aí, é o seu programa Sotaque Nordestino. É o Clube do Vaqueiro, um dos blocos mais esperados das manhãs de sábados. E você curtindo aqui, sabe quem? Sabe quem? Sabe quem? É. Micael Vaqueiro e com a participação de Adriano Nogueira. Também tocou pra vocês de um Batalha. Meu avô foi vaqueiro. Lá atrás quem tocou foi Neto Andrade pra ver a queda do boi. E Yuri Pressão abriu aqui a super sequência com o Tarcísio do Acordeon. Nunca foi sorte, sempre foi Deus.
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0: Na audiência premiada, meu amigo José Nildo Silvestre, ali na VR, Associação dos Vaqueiros de Roraima. Gente, vem aí, né, nesse mês de agosto que vai começar agora, a festa do Vaqueiro Raiz. Estamos confirmados já na programação da festa do Vaqueiro Raiz. Deixa eu mandar um forte abraço aqui ao deputado Lourinho, né? Ao meu amigo Rondinelli, também da Bicho de Pé, essa turma aí que organiza esse evento maravilhoso, né? E que a gente já fechou o contrato para estar aí na festa do Vaqueiro Raiz. Deixa eu ver bem direitinho aqui. A data aqui é 28, 29, 30, 29, 30 e 31, uma coisa assim. Vou já anunciar aqui.
1: Nos dias
0: 28, 29 e 30, né? Vai ter Simone Mendes, vai ter Cirane Cirino, vai ter Zezo, vai ter um monte de gente, viu? Vai ter uma ruma de gente. Deixa eu ver aqui. Vai ter Filho do Piseiro, enfim, Maninho Vaqueiro. E também vai ter Neto Andrade para fazer muito forró para vocês na festa do Vaqueiro Raiz, que acontece nos dias 28, 29 e 30. Semana que vem eu estarei lá em Pacaraima, na fronteira com a Venezuela, fazendo, né, a minha última agenda do período junino, de julho, junho e julho.

0: A gente fecha lá com chave de ouro dia 30, quinta-feira. É, em Pacaraima. Tá todo mundo de Pacaraima convidado pra curtir Nerto Andrade com muito forró pé de serra, com muita quadrilha improvisada. Vamos fazer uma super festa, uma festa muito linda, tá bom? Um beijo no coração de vocês de Pacaraima. Meu amigo Aloysio Azevedo, Caquel dos Prazeres, essa turma que tá aí à frente desse grande evento.
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0: Pra fechar com chave de ouro, o Clube do Vaqueiro chegando pra você, Brasas do Forró, uma super sequência. Daqui a pouquinho eu tô de volta com muito mais música boa, segura aí. Vai ter Damião Moreno, vai ter Alexandre Pé de Serra, vai ter uma turma bacana aqui tocando pra você, muito forró pé de serra pra gente fechar com chave de ouro. Bora nessa? Bora embarcar, simbora, vai.
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0: Fechar com chave de ouro, Brasil.

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isso aí, é o seu programa Sotaque Nordestino, o seu programa de forró. Curtindo, né? Bom demais o balanço de Valquíria Santos. Aqui na 100.3 FM, a Rádio das Pessoas que é uma Roraima. A Valquíria que há pouco tempo esteve aqui no São João do Anauá, né? É. Ô, oh, forró bom de se dançar, menino, se embalou muitos casais. E você, cadê você? Cadê você? Meu amigo Zenal, bom dia, Neto Andrade, ligadinho no Sotaque Nordestino, vicinal 13, distrito de Entre Rios, município de Caroebe. Zenal, valeu Zenal, tamo junto sempre, meu amigo. Forte abraço aí pra você, toda essa tua turma aí bacana no Entre Rios.

0: É o seu programa Sotaque Nordestino na reta final, já descendo a ladeira como o caboclo. Muito obrigado pela imensa audiência, muito obrigado pelo imenso carinho de vocês, tá, gente? Satisfação sempre, sempre, sempre, sempre, sempre. Sem perder tempo, a sequência musical pra você curtir, né? Muita música boa chegando pra vocês, sabe quem? Direto da Paraíba, Dom Cristalino, participação de Santana, o cantador Damião Moreno. Vamos nessa? Bora curtir. Daqui a pouquinho estamos de volta. Segue a super sequência musical, vem muita gente boa por aí. Alexandre Pé de Serra também cantando. É, Alexandre vem cantando aí, sabe o quê? É, deixa eu ver aqui, rapidinho. É, Saudade Matadeira, de Alexandre Pé de Serra e Agostinho Jales. Né? Vem muita coisa boa por aí ainda. Vamos embora, bora curtir? Vamos nessa, vai. Dom Cristalino, Damião Moreno.
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0: tá aí, 8 horas e 53 minutos. O programa Sotaque Nordestino chega no final nesse super dia 25 de julho. Muito obrigado a você por sua audiência. Deixa eu mandar um forte abraço aqui, uma turminha bacana. A minha querida Geisa Matos, né? A nossa querida Geisa Matos, a mulher que domina aqui. A rainha que domina aqui as manhãs do rádio, da Rádio Folha, né? Com o seu programa Manhã Sertaneja, né? De 4 às 7 da manhã, todos os dias, de domingo a sexta-feira, quem comanda é ela. Também aproveitei e mandar um forte abraço para o amigo Edilberto, o Alessandro, a Magna, o Felipe, a Geisa e que mais? E a Dalila, né? Lá no sítio Santa Luzia, Paredão Alto Alegre. Forte abraço à sua mãe, viu, Geisa? Obrigado você, obrigado Gilberto, obrigado essa turma bacana que está sempre na audiência premiada do Sotaque Nordestino. Gente, prometendo voltar semana que vem com muito mais alegria, com muito mais música boa. Beijo no coração de vocês, muito obrigado pela imensa audiência, muito obrigado, bom final de semana, se cuidem, se protejam, né? Se você vai tomar um chazinho de boldo, não dirija, tá bom? Então tenha cuidado, tenha responsabilidade com a sua vida e com a vida do próximo. Beijo no coração de vocês, até semana que vem. Com muito mais alegria, com muito mais música boa. Vou deixar brasa dormida, a saideira, tá bom? Beijo no coração de vocês. A voz cansou totalmente. Agora ir pra casa, né? Hidratar, descansar, pra fazer forró aí no meio do mundo, tá bom? Beijo no coração de vocês. Fui, tchau, partiu.
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3: 8:58.
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0: Bom dia, bom dia, meu povo! Está começando mais um programa Conectados. Agora são 9h02 aqui na capital Boa Vista. E aí, me conta como é que foi a sua semana, como é que está sendo o seu sábado. Tá na estrada, tá ouvindo a gente, tá em casa, tá no trabalho, né? E tá em qualquer lugar do estado de Roraima, do Brasil e do mundo. É, agora começou o programa Conectados. Comigo, Jaqueline Amazonas, muita animação, hein? Todo mundo muito pra cima, que hoje é sábado, hoje é dia 25 de julho, né? Acabando já o meio do ano, a gente já tá indo pro Natal, galera. É, semana que vem já é agosto, setembro, outubro, novembro, dezembro, a gente já tá no Natal e Ano Novo. É ano que passou rápido, foi esse ano de 2026, não é verdade? Eu quero muitas mensagens, eu não quero ficar aqui sozinha até as 11 horas da manhã. Vai mandando sua mensagem aí, 95991152155, e participe da nossa programação. Diga qual é o seu nome, qual é o seu bairro, qual é o seu município, qual é o seu estado, qual é o seu país, que eu estou aqui, é claro, esperando por todos vocês. 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Daqui a pouquinho eu vou falar dos nossos parceiros queridos que acreditam no nosso projeto, por isso que estamos aqui no ar com o programa Conectados. Então vocês fazem a parte de vocês, né? 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E daqui a pouquinho eu falo de todos eles. 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E vamos então para a previsão do tempo de hoje em Boa Vista. E olha só, hoje a mínima é 24 graus, a máxima é 33 graus. Segundo o Climatempo, sol com algumas nuvens e períodos de céu nublado. Noite com pancadas de chuva, hein, Boa Vista? Vamos ver, hein, Climatempo, se vai dar certo o clima de hoje. E vamos agora para o município de Alto Alegre. A mínima é 23 graus, a máxima é 32 graus. Segundo o Climatempo, sol com muitas nuvens, pancadas de chuva à tarde e à noite, Alto Alegre. Vai mandando mensagem aí, Alto Alegre. 95991152155, vamos para Mucajaí. Em Mucajaí, a mínima é 24 graus, a máxima é 32 graus. Segundo o Climatempo, sol com muitas nuvens, Mucajaí. Período de céu nublado, noite com pancadas de chuva. Ai, como é bom estar aqui todos os sábados com vocês. É, eu vou começar, sabe como? Diferente hoje. Eu vou começar com uma introdução para vocês, né, começarem a sentir o clima. É, o clima, queridos. O clima, sabe de quem? Do forrozinho, que todo mundo gosta. Só para esquentar, só para esquentar. Aí a gente vem com esse clima, aí depois a gente bota as músicas. Vamos colocar só umas introduçõezinhas, né, instrumentais aqui pra vocês. E já a gente começa com aquele pancadão maravilhoso que a gente gosta de todos os sábados, tá bom? Aumenta o som, diga pro papai, pra mamãe, pra vizinha, pro titio, bota no grupo aí de WhatsApp, diz que o Conectado está no ar, aumenta o som. Comunidade indígena, hein? Esperando por todos vocês. Eu adoro as comunidades indígenas, quer dizer, todo o meu estado de Roraima e também do Brasil e do mundo. Vai mandando mensagem que daqui a pouquinho eu volto pra falar dos nossos parceiros e, é claro, com vocês, queridos. Aumenta o som, porque Conectados está no ar.
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1: E aí, estão gostando da seleção? É, só música boa aqui na melhor do estado de Roraima, Folha FM 100.3. E vamos de forró bodó com Mastruz com Leite.

Forrozinho bom demais, é só aqui no programa Conectados comigo, Jaqueline Amazonas. Quero aproveitar aqui a audiência e mandar um alô pra galera lá na Fazenda São Francisco, né? A Maiara, a Olivia e a Gleice estão parabenizando a dona Miraci. Dona Miraci, muito obrigada pela audiência, ela que sempre está por aqui, sintonizada na melhor do estado de Roraima, 100.3. Feliz aniversário, que Deus te abençoe grandemente. Saúde em primeiro lugar, né, dona Miraci? O resto a gente corre atrás, não é verdade? Então vai curtindo aí muito forró, né, aí na Fazenda São Francisco. E daqui a pouquinho a gente volta para falar com os nossos parceiros. Não, você...

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0: É, voltamos aqui rapidinho para dar um recado para vocês. 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
0: Obrigada, Iracilene. Bom final de semana. E aí, o recado já está dado.
1: Obrigada. Bom dia, bom final de semana.
0: Para todos nós, então já sabe, o Boticário, onde tem amor, tem beleza. Vamos agora para um breve intervalo comercial e já já a gente volta com muito mais.
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4: 9:57.
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0: Voltei, voltei. Já mandou sua mensagem? Não mandou? 95 99 115 2155. Esse é o número certo para você entrar em contato com a gente. Quero aproveitar já mandar um alôzinho, né, para as meninas lá da Esporte Companhia que ficam ali curtindo a nossa playlist, né, meninas e meninos? É, muito obrigada pela audiência de vocês também. 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E vamos falar com os nossos queridos, queridos de hoje, né? Quero mandar ali um alô. Eita, gente, é gente demais, Jesus. Dona Ivone, bom dia, Dona Ivone de Alto Alegre. Você tá aqui, né, na escuta, Dona Ivone.
1: Bom dia, minha princesa linda, Jaqueline Amazona, bom dia. Eu tô aqui ouvindo o programa, minha princesa. Tá começando agora, mas eu tô ligadinha aqui no rádio.
0: Ó, coisa boa.
1: Uma música boa aí do Gustavo Lima, ofereço já, pra já vocês aí da rádio. Pro Leonel Pereira, pro Gaúcho da Soja, para todos os taxistas, para todos os motoristas, que hoje é dia dos motoristas.
0: Ah, é?
1: Ofereço para tudinho. E um abração para vocês, que Deus abençoe, minha princesa linda.
0: Amém, Dona Ivone, muito obrigada. Quero aproveitar e mandar um alô pro Aru Osmar, que também tá na escuta com a gente, a Leninha de Mucajaí. Judite, bom dia, Jaqueline, estou ligada ouvindo você em Alto Alegre. Lúcia Costa, olá, bom dia. Aqui é Lúcia, aquela Laura Moreira. Ela é do Laura Moreira. Toca aí uma música pra mim ouvir. Sem Muniz, tô aqui ligadinho na rádio, só ouvindo a melhor de Roraima. A Dona Irene, bom dia, Dona Irene.
2: Bom dia, Jaqueline. Tô aqui na escuta fazia horas, mulher. Tô aproveitando o sol, lavando roupa, limpando quintal.
0: Ó, coisa boa.
2: Eu fui aí ontem conhecer a Evelyn, buscar meu ingresso. Qualquer sábado eu vou aí te ver, tá bom?
0: Tá bom, tá bom.
2: Conheci a rádio, conheci a Evelyn, a menina lá da recepção.
0: Ó, coisa boa.
2: Conheci o repórter. Aí agora eu vou conhecer você lá.
0: Se Deus quiser.
2: Bom dia, manda um alô aí pra mim, que eu tô aqui. Se tiver sorteio, me coloca, porque agora que eu vim aqui pra perto do rádio, que eu tô lá no final do quintal limpando.
0: Tá bom então, Dona Irene. 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O brega, o bregão aí, né? Que vai acontecer com o Benny Pérola Negra, ele que canta aí que nem o Reginaldo Rossi. Quem gosta, já manda mensagem aí, 95 99 15 21 55. Não perca, hein? 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Ah, querido, daqui a pouco a gente vai botar no momento Rivotril, aí vocês vão ficar aí dançando, risca a faca, meu amigo. Bom dia.
3: Bom dia, minha amiga. Rosa, hoje tá animado, né?
0: Todo
3: Tô
0: sábado.
3: Escuta aqui, ó.
0: Todo sábado.
3: Entendo. Tem vezes que dá de eu ligar, tem vezes que não dá, né? Sim. Mas tô na escuta aqui.
0: Ô, coisa
3: só na
0: boa.
3: Manha do gato.
0: Ô, coisa boa.
3: Fazer o fogo aqui, pelar uma astenosa.
0: Eita.
3: E vai vir osso pra casa hoje.
0: Ô, coisa
3: Bora,
0: boa.
3: Cuida. Forró aí. É nóis. Tamo junto.
0: Tamo junto, Risca Faca. Obrigada aí pela sua companhia, meu querido. Quero mandar um bom dia pra Cleonice. O Caio, né, Leno, mandou bom dia, Jaqueline. Manda aí um alô pra nós aqui na Fazenda Alagadiço. E para todos os ouvintes da Rádio Folha. Obrigada pela audiência de todos vocês. Ximenes, bom dia, Jaqueline. Estou ouvindo sempre a Folha, mas estou sem net aqui no sítio. De vez em quando cai a mensagem pra mim pelos dados móveis. Aí vou no vizinho e respondo. Ok, minha querida Jaqueline Amazonas, abraço. Um abraço para você, Ximenes, lá no Urubuzinho. Agora são 10 horas e 8 minutos. A gente vai escutar um momento agora sertanejo. É, querido, e sertanejo agora para vocês. A gente vai escutar daqui a pouquinho, a gente vem pro nosso momento Rivotril. Enquanto isso, vai mandando sua mensagem 95 99 15 2155 e participe da nossa programação.
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2: Agora a gente vai colocar a música nova da Marília Mendonça, Tudo Vai Ficar Bem, né? Que foi lançada esses dias aqui no Brasil, mesmo aí, ela ia fazer 31 anos, né? Se estivesse viva, eles colocaram em homenagem ao aniversário dela esse lançamento. E vamos então de mais música para vocês.

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2: E já mandou sua mensagem, não mandou, está aqui aguardando a sua participação no 95991152155 e participe, tá? 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

0: 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A gente vai para um breve intervalo comercial. Vai mandando mensagem aí, 95991152155, que eu fico aqui aguardando a participação de todos vocês. Na volta, a gente fala com os nossos ouvintes, fala de mais parceiros e entramos no momento Rivotril. Agora são 10 horas e 22 minutos.
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0: Já mandou sua mensagem? Não mandou? Estou aqui aguardando a sua participação. 95 99 115 2155. Vai mandando sua mensagem, que eu estou aqui aguardando. São 10 horas e 27 minutos. A gente já vai entrar no Momento Rivotril já já. Só que antes, a gente tem um recadinho do IEL Roraima com a Ellen Rodrigues, ela que é analista de negócios, tá bom? 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
1: Oi, pessoal, tudo bem? Eu me chamo Ellen Rodrigues, sou analista de negócios no IEL Roraima. Nesse dia de hoje, estou passando aqui para convidar você para participar conosco de um evento todo especial voltado para mulheres empreendedoras do estado de Roraima. É um momento que vai acontecer no dia 30 de julho, das 2 da tarde às 18h30, onde nós estaremos contando com a participação de palestrantes voltados com temáticas relacionadas à inteligência relacional na vida, nos negócios, tecnologia financeira para empreendedoras, inteligência artificial. Então, é uma programação toda voltada para a capacitação de você, mulher empreendedora. É um evento que ele é organizado pela Rede Mulher Empreendedora e é também organizado pelas embaixadoras Jaqueline Rodrigues, Luz Maria, com apoio do Instituto Evaldo Lodi. Nós contamos com a sua participação. É um evento que ele é voltado para você que empreende aqui no estado e que gostaria de repente, saber de mais temáticas que são interessantes para o seu desenvolvimento enquanto empreendedora. Dia 30 de julho, das 2 da tarde às 18h30, nós contamos com a sua presença aqui no Instituto Evaldo Lodi mesmo. Tudo bem?
0: Tá aí um recadinho da Ellen para vocês, né, participarem desse evento maravilhoso que vai acontecer lá no IEL Roraima mesmo, tá bom? 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
0: 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De comprar e colocar coisas deliciosas. e vamos falar com os nossos ouvintes queridos. E lembrando que a gente está sorteando 2 ingressos, né? Para o show O Rei Vive com Benny Pérola Negra. Você que gosta aí de brega. É, agora que a gente vai começar no nosso momento Rivotril. É, manda mensagem aí que tem dois ingressos para você curtir esse show maravilhoso. Quem gosta de brega, gosta de Benny Pérola. Então manda mensagem 95 99 15 21 55 e participe da nossa programação. Quero falar com os nossos ouvintes. Bom dia, meu amor Jaqueline Amazonas, na audiência do Conectados, Dilza Souza de Manaus. Um beijo, Dilza, pra você, saúde sempre, tá? O Zé Naldo mandou bom dia, Jaqueline, ligadinho no Conectados. Assinado Zé Naldo. Quero aproveitar e mandar um alô pro Cheira, pra Harry, que estão na escuta também aqui, né? Pra Balbina, que tá andando no carro aí, escutando aqui a melhor do estado de Roraima, Folha FM 100.3, a melhor do estado de Roraima. É, quero mandar um alô aí pra todo mundo, que sempre o Carlinhos Paiva, que tá lá no sítio, né, Carlinhos, com a família. É, também tem aí o pessoal lá da Fazenda Xalaco, que também está na escuta com a gente todos os sábados, né? Quero agradecer a audiência de todos vocês, é claro, que é a Maria, o Bernardo, o Edson, né? Tudo na escuta lá na Fazenda Xalaco. Muito obrigada pela audiência de todos vocês. E vamos pro nosso momento Rivotril. Ah, o Jabe mandou mensagem aqui. Bom dia, meu querido!
3: Bom dia, minha querida Jaqueline. Bom dia, que é o Jabe do Araceli. Tô participando aqui do seu programa, que é muito maravilhoso, viu? Mandar logo pro seu Genário, Dona Maria Luísa, Dona Maria Augusta, Dona Maria do Carmo, Dona Maria Luísa e Dona Marilu, lá no Araceli. É, não era sério mesmo, viu?
0: Obrigada pela sua audiência e vamos pro nosso momento Rivotril. Aumenta o som.
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1: Parceiro Zezo. Tamo junto. Obrigado, irmão.

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2: Voltei para me despedir de todos vocês, agradecer a audiência e falar quem é o nosso sorteado de hoje. É desse show que vai acontecer no dia 29 de agosto no CTG. Venha viver os maiores sucessos do eterno Rei do Brega na voz de Benny Pérola Negra. O nome do show é O Rei Vive. É, você que gosta de brega, você que gosta do momento Rivotril. O momento é agora e quem ganhou? Quem ganhou? Quem ganhou o nosso ingresso, nosso par de ingresso, foi o Osmar, homem de sorte da Folha FM 100.3. Muito obrigada pela sua audiência, meu querido, e muito obrigada pela audiência de todos vocês, né? Só música boa hoje no Conectados, quer dizer, todos os sábados, né, gente? 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Agora são 11 horas e 4 minutos. Um beijo no coração de vocês. Lembrando que de segunda a sexta-feira eu estou meio-dia no Jornal da 100.3 e às 18 horas no Resumão da Folha. Vão mandando mensagem durante a semana que a gente se encontra no próximo sábado, tá bom? Um beijo no coração de todos vocês e até lá. Se Deus quiser, bom final de semana, hein? Com responsabilidade. Responsabilidade é claro, meus queridos. Um beijão. E a gente volta, se Deus quiser, na segunda, na terça, na quarta, na quinta, na sexta e no sábado, tá bom? Um beijo no coração de vocês.
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3: 11:05.
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15: Só quem chegou, bebê, a tropa da Ludmilla. 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
16: Toma, toma, toma, toma, soca, dona. Bom dia, bom dia, bom dia, bom dia, meu povo! Sabadou por aqui, sabadou por aí também. Então vamos sabadar juntinhos, porque tá só começando o programa Sabadou aqui pela sua 100.3 FM. Aumenta o som, porque tem muita música.

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E já estamos de volta. Aí me conta, o que que você tá aprontando nesse sábado? Hã? Me conte aí. Tá dando uma carona? Tá fazendo uma comida diferente? Pois é, eu quero saber o que que você tá aprontando nesse sábado. Vamos de música para deixar mais animado esse sábado? Então aumente o som.

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0: Valeu, Matheus Calmas, Morimedi.
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2: 11:58.
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0: E já estamos de volta. Vai, vai escolhendo aí sua música, mandando sua mensagem. A gente vai curtindo juntinhos aqui o programa Sábado.
1: Coisa boa, é bom demais. Aqui no Sábado você já sabe, né? Toca só as melhores músicas, forró, sertanejo, tudo. A gente toca de tudo aqui pra você curtir juntinho com a gente. Então, já aumenta o som aí pra fazer aquela limpeza, aquela organizada na casa. Vamos de mais música, então?

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2: João Neto Frederico, Mariana Fagundes.
3: É, ó, Bira. Toca aquela porque meu coração já tá machucado,
2: Fábio. O nosso, né?
3: O nosso.
2: Vamos cantar então pra melhorar?
3: Agora.

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1: Vamos ali!
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Já voltamos, foi bem rapidinho, já sabe, né? Vai curtir as músicas tops das galáxias? Então é aqui, na nossa 100.3 FM, a rádio das pessoas que amam Roraima. Calibra o som, porque agora vem as melhores. Aumenta aí.

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1: Essa é meio que minha música. Parece com você.

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3: Essa música é linda.

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0: E o programa de hoje, infelizmente, vai ficando por aqui. Mas lembrando que sábado que vem estamos de volta a partir de 11 horas. De 11 até 1 hora da tarde, sabadou comigo, Mônica Bermeu, aqui pela sua 100.3, a rádio das pessoas que amam Roraima. Volto sábado que vem, se Deus quiser e Ele permitir. Um grande beijo, fui! Tchau, tchau!
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4: 12:58.
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2: 1:29.
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3: 1h58.
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0: Uma salva de palmas.
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0: Ou escolheu a roupa, tá sempre indecisa. Com qualquer uma delas vai ser a mais linda.
1: Sim, ó.

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2: 2:30.
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1: Semana do Pai, rumo ao Hexa. Aqui também tem sentimentos. 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
1: Só aviso, só, pessoal.

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2: 2h59.
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1: Olá, boa tarde, boa tarde. Tá no ar o meu, seu, nosso Super Nejo. Meu nome é Brena Lorena. Pra você que tá chegando agora, meu muito obrigada pela tua companhia. Todo sabadão é dia de quê? De arrastar o chifre no asfalto. Porque quem for de papel que se rasgue, onde é que você tá indo? Pra onde é que você tá voltando? Ou para onde você pretende ir esse final de semana? Fala para mim. O que que você vai fazer? Quero logo mandar um beijo todo especial para a Roberta, né, que mandou mensagem aqui. Vamos lá, DJ Tonelada também. Dona Ivone, nosso ouvinte, beijo para você. 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Agora, sem mais delongas, vamos começar com o quê? Vamos começar com Wesley Safadão, Teus Olhos. Eita, coisa gostosa, aumenta o som, porque aqui só toca as melhores.
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Faz muito barulho, meu Cariri. Puxa, ideia!

0: E nessa pegada, vamos escutar o que é problema meu com a regravação de Raíssa é Rodada e também o Luan estilizado. Aumenta o som, porque aqui só toca as melhores.
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0: Essa aqui é de arrastar o chifre no asfalto.

E agora, nessa pegada ainda desse forrozinho, a gente vai escutar o quê? Luan Estilizado, Pindaíba. Pra gente fazer aquele esquenta, né?

E na sequência, Luiz e Maurílio, pra que isso? Essa daqui é pra maltratar, né? Não.

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1: E agora na sequência, ainda tô aí com Eduardo Costa. Eita, coisa boa, aumenta o som, porque aqui só toca as melhores. Folha 100.3, a rádio das pessoas que amam Roraima, 99115-2155.

E agora, para completar aqui a nossa sofrência da tarde, Estrela Perdida, uma regravação de Eduardo Costa, 15 horas e 26 minutos. 991-15-2155 para você pedir a tua música. Até às 17 horas tem muito sertanejo aqui, né? Mandar um abraço todo especial para o Claudenor, que está acompanhando, o Rashad, também o Fernando Paiva e a Kate Sara.

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4: Quinze horas e 31 minutinhos, você tá sintonizado na Folha 100.3 FM, a rádio das pessoas que amam Roraima. Meu nome é Brena Lorena, obrigada pela tua companhia. 99115-2155 para você que tá chegando agora e ainda não fez teu pedido musical. E você que já mandou mensagem, meu muito obrigada por cada mensagem de carinho que você tem mandado aqui, tá bom? É sempre uma grande honra receber o teu carinho em forma de mensagem, ligação. E continue mandando, tá bom? Você que, não, que já chegou, continue. Você que está chegando, aumenta o som, porque hoje é dia de arrastar o chifre no asfalto. E continuando, vamos lá, porque vamos escutar agora Jorge Mateus. Você vai sentir saudade? Eita, coisa boa! Aumenta o som, porque aqui só toca as melhores.

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Isso aqui é bom demais, cara.

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3: 3:58.
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16 horas e 25 minutos para você que está sintonizado na Folha 100.3 FM. Como vocês perceberam, a voz da locutora não tá das melhores, né? Mas sabadão tem muito mais para você, sertanejo, supernejo, forró, uma misturada, né? Aquela aquele jeitão que a gente gosta. 99152155 é o WhatsApp da Folha 100.3. Beijo no coração de cada um, e sabadão tem muito mais. Muita música boa, muito supernejo. Então vamos aqui com uma hora só de música. Beijo no coração e até sábado.

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1: Essa é boa, hein?

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1: Olha que história.

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2: Vamos ali.
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2: 4:58.
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Muito boa tarde, Boa Vista, muito boa tarde, Roraima. Começando mais um programa... Opa, aqui. Começando mais um programa Estação Jovem, comigo, Renilson Braga. Até as 20 horas, olha só, já convido você a participar, interagir, mandar aquele alôzão pra gente aqui. E ficar ligadinho, é claro, na 100.3, programa Estação Jovem apenas começando. Já conto com a sua participação, 91 15 21 55. Fazendo seu pedido musical, curtindo a sua música aqui na Rádio Folha 100.3, porque aqui é só sucesso. Agora sim, o áudio estava um pouquinho ruim, mas agora já deu uma melhorada. Sabadão, vamos para curtir aqui com a gente, ouvindo as melhores músicas da programação 100.3. E é claro, pedindo licença para você que está no seu sítio, na sua fazenda, no seu carro, ligadinho aqui na 100.3. Pedindo licença para você que nos leva aí de carona, beleza? Vamos começar então? Aqui já está no... Deixa eu só ver aqui... Agora sim, vamos de música. Olha só, já tem mensagem aqui da Rosinete, Cleonice. Daqui a pouquinho a gente vai lendo e vamos de música. Porque aqui só começou o meu, seu, nosso programa Estação Jovem, estação mais quente do seu rádio Roraimense. Se bem que sabadão hoje tá quente, menino.

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0: Isso mesmo, comigo, Hanson Braga, até as 20 horas, até as 20 horas. Você fica ligadinho aqui comigo no programa Estação Jovem. Olha, mandar um alô especial aqui pra Rosinete, que tá ligadinha aqui. Também a Cleonice. Aí, obrigado pela sintonia aqui na 100.3. E aí, como é que tá sendo o seu sábado? Já está se preparando pra curtir o sabadão? Olha, curta, mas lembrando sempre, se for beber, não dirija. Se dirigir, não beba. Evite acidentes. Que é bom, não é bom a gente aproveitar a vida, mas com segurança. Olha, chegando agora a Alok. Vamos de Alok? Him Now é o nome da música que você vai curtir agora.
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4: 5:58.
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12: Em ponto, olha só. Mandar logo aqui especial para nossa amiga Jaqueline Amazonas, juntamente com seu filho Dan, que estão na sintonia. Além do nosso amigo Fábio Tarcísio. Cadê aqui, menino? Ah, aqui, Fábio Tarcísio, que tá ligadinho aqui na 100.3. Ao Hadashi também. Todos vocês que estão na sintonia. Deixa eu dar uma olhada aqui no... Ok, cadê aqui, menino? Vamos lá. É a Raimara, a Dalícia Uchoa, a Raquel Rodrigues, Yasmin Sampaio, a Thelma, o Carlos, a todos que estão na sintonia aqui na 100.3. Valeu. Brigadaço a todos vocês que estão na sintonia aqui da Rádio Folha. Olha, 18 horas a gente faz aquela salada musical que eu costumo dizer. Toco aqui todos os estilos musicais para você curtir e se divertir no seu, no nosso programa Estação Jovem, estação mais quente do Rádio Roraimense, aqui na Folha FM 100.3. Vamos de mais música? Chegando agora com... Cadê, menino, aqui? Rapaz, perdi, achei. Agora sim, vamos lá.
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4: 18:31. Olha, lembrando aí a nossa amiga Jaqueline Amazonas, está na sintonia também. A nossa amiga Deusiene, ligadinha aqui na 100.3. Jaqueline que tá com seu filho, Dan Lucas, curtindo a programação, ouvinte assídua. Valeu, Jaque. Olha, você também pode participar, interagir, mandar o seu alô e curtir aquela música que você gosta de ouvir. Claro, aqui na 100.3, a rádio das pessoas que amam Roraima. 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Vamos de mais música? Vamos lá curtir agora a Beyoncé.
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9: 19 horas, olha só, manda um alô especial aqui pro nosso amigo que tá ligado aqui na 100.3. O Fernando Paiva, isso? Manda um alô aí pra nós, aqui Mucajaí, Açougue Nova Geração. Fernando Paiva, tá aí, mandaram aquele alô especial pra você que tá na sintonia aqui da Rádio Folha. E olha quem chegou por aqui agora. Tenta baixar aqui o áudio, vamos lá ouvir.
10: Boa noite, meu amigo. Boa noite, meu amigo. Tava aqui ouvindo seu programa, meu amigo. O nosso amigo Leonel Pereira veio aqui me ver também. Gostei da visita dele, da esposa dele. E um abração para você aí, para você. Que Deus abençoe você e sua família.
9: Tá aí, obrigado, Dona Ivone. Dona Ivone ligadinha aqui na Rádio Folha. Brigadaço, Dona Ivone. Aí, Leonel foi visitar. A gente já... Eu, Jaqueline, Jaane, Ariel, também já fomos visitar a Dona Ivone. Obrigado pela sintonia, Dona Ivone, sempre aqui com a gente na Rádio Folha FM. E olha aí, tá tocando Marília Tavares, ela que também fazendo grandes regravações, não é? Aí com, e também duplas aí com vários cantores, ela que vem se destacando. E comemorou aí 3 milhões de inscritos no seu Instagram. A menina tá estourada. É Marília Tavares.

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4: Dezenove horas e 32 minutos. Olha, mandar um alô especial aqui pra Cris, tá ligadinha também na 100.3, pro nosso amigo lá de Mucajaí, o Fernando Paiva. Tá ligadinho aqui na 100.3, tá mandando aquele alô. Aí, tá mandado. Tem um alô aí, então, pro Fernando Paiva em Mucajaí. Olha, vamos pro bloco final musical, né? Que nosso programa é musical, então muita música pra você curtir aqui na 100.3. Mas olha só, deixa eu dar esse recado importante, né? 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Tá aí. Dado esse recado, agora é só aguardar e curtir. Olha, para você que tá nos acompanhando, 19h35, já é bloco final musical para você curtir ainda muita música aqui na sua 100.3. Vamos com essa do Limão com Mel? Limão com Mel, por que não ver? É isso aí mesmo. Então vamos lá. De música, que aqui não para.
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Oi. Ai, você? Tudo bem? Olha, presta atenção. Não desliga. Escuta o que eu vou te dizer agora.

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